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0: Ela tava linda demais.
1: Tava linda, Nilson.
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0: Bate palma pros meninos aí, vai.
1: Mais amor e menos drama. Né? Não é melhor? Eu acho.

0: Enrique.
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2: Aí, Júnior, o que será que tinha naquele áudio, hein, meu irmão?
3: César, eu também quero saber, velho.

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5: 4 e 1. 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
4: 5 e 1.
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7: Bom dia. Bom dia. Bom dia. Bom dia. Bom dia. Bom dia. Bom dia. Bom dia.
8: Chega, chega. Chega. Seu papagaio desgramento.
7: Bom dia.
8: Bom dia, Chiquinho.
7: Bom dia.
8: Chiquinho despertou.
7: Bom dia.
8: Bom dia.
7: Bom dia. Bom dia.
8: O galo cantou. Gato mirrou. Cachorro latiu. A vaca mugiu. Amanheceu. Amanhã de quinta-feira. Hoje é dia 20 de agosto. Dá licença? Posso entrar? Então destranca a tramela. A dona Quirubina já tá preparando um cafezinho feito no fogão de lenha, passado no coador de pano. Bom dia, dona Quirubina.
9: Bom dia.
8: Bom dia, dona Zefa.
9: Bom dia.
8: Bom dia, dona Nena.
10: Ei, calma.
8: Bom dia, dona Nena.
9: Bom dia.
8: Bom dia, dona Chiquinha Benzedeira.
9: Bom dia.
8: Bom dia, cowboy.
10: Ei, calma.
8: Bom dia, boiadeiro. Bom dia, boiadeira. Bom dia, meu vizinho de cerca.
11: Bom dia, Castelo.
8: Dia. Levantar, gente. Será que chove hoje? Tá precisando de uma chuvinha. Ou uma chuvona, né? 6:06. Levanta pra lavar os olhos. Tomar um café 4F, frio, fraco, formiga no fundo. Tem o 5F, por enquanto esse é o melhor que tá tendo. Frio, fraco, formiga no fundo e ferido. Eita lasqueira no pé da goiabeira. A outra em que pula, eu sei que pula. Só não sei se é égua ou se é mula. Tá tudo certo aí? Tudo certo, mas nada resolvido? Aqui continua daquele jeito. Mata alto pra carpi, tá baixo pra roçar e tá seco pra queimar. Firma na traia.
4: Acelera.
8: E vamos pra lida, porque se o gado morrer, o carrapato passa fome. Toca o como errante seu moço. Toca o berrante, sua moça. Firma no laço e vamos pra cima.
11: Bom dia!
12: Bom dia!
11: Bom dia!
13: Bom dia, Castelo!
8: Segura!
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8: E vamos pegar descendo, porque subindo é contramão.
14: Acelera.
8: Nossa Senhora Aparecida, padroeira do Brasil, em nome da minha nação, te rogo para que cuides de mim, da minha família, dos meus ouvintes e dos meus amigos. Peço que interceda junto a Deus, nosso Pai, que nos atenda em nossas necessidades e se faça presente no lar e no coração de cada um de seus filhos. Não peço riqueza nem fortuna, apenas que não nos falte o necessário para vivermos com dignidade.

0: agradecendo a Deus por mais um dia, obrigado, meu Deus, por mais uma empreitada. E sempre com a proteção da nossa mãezinha, Nossa Senhora Aparecida, estamos iniciando os nossos trabalhos ao vivo aqui na Aventura.
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0: Modão sim, modinha nunca.
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0: Essa aqui foi pra Orvael Zói. Chegou Orvael Zói, meu vizinho de cerca. Que modão, hein? Cabeceira. Lourenço Lorival, meu reino encantado. A Sementinha. Liu e Léo. Foram as primeiras nessa manhã de quinta-feira. Se pegar duas lajotinhas e colocar na beira do muro, dá uma espiadinha assim, você já vai enxergar a sexta. Sexta já tá chegando. Quinta-feira, dá pra acreditar? Hoje é dia 20 de agosto. Mais um dia, mais uma empreitada. Agradecendo sempre. Sempre tem que agradecer. Agradeça pela família, seu emprego, seus amigos, a sua saúde. 6:16. 6:16. Mandar um alô pra toda a equipe da Frigol. Muito bom dia pra vocês, viu? Obrigado pelo carinho da audiência. 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Pra você que tá na lida, bom dia. Pra você que tá ouvindo a Vitor FM no seu celular de correr o dedo, no seu radinho de pilha, muito agradecido, viu? Muito obrigado pelo carinho da sua audiência. Cozinha Piloto, bom dia, toda a equipe. Manda lá pro seu Nestor, o Durvalino, o Zé da Ego, o seu Polidório, o velho Bastião, tá se recuperando, tá quase pronto, hein? Pra volta. Quase, já tá quase voltando. Tudo indica que segunda-feira ele tá de volta definitivamente. Tá se recuperando, né? Uma cirurgia delicada que ele fez. Ele pediu, pula, amor de Deus, Cassiano, não fala, não vou falar. Foi hemorroida que ele falei sem querer, desculpa, velho. Ele fez uma cirurgia no fiofó, mas segunda-feira ele tá de volta aqui, viu? Tá quase recuperado, velho teimoso. 6:18, manda alô pro Guilherme, o Caio Fernandes, Guilherme Prata, tá ouvindo a Ventura FM, já tá na lida, o Palito, porque é junto dos bons que a gente fica bem, ó, acelera, firma na traia e vamos pra lida, porque se o gado morrer, o carrapato passa fome. Agora são 6:18, bom dia.
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0: Já estamos de volta ao vivo. Essa manhã de quinta-feira. 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

0: João de Barro. Sérgio Reis, modão, cabeceira, hein? João Paulo e Daniel, Fazenda São Francisco, Cuitelinho, Pena Branca e Chavantinho. Gasta sua internet comigo.
1: Bom dia, Castelo, bom dia, Ventura, Zé Rambino de Bolivia, que é ver a música Ferra Brasa, Mocoque, não é assim? Oferecer pra Irene, pra Fátima, o Júnior da Tapera, o Marizão da Saúde e o Marquinho Pinheiro. Obrigado, Castelo.
0: Tchau, obrigado. César Jordão, bom dia. Alô, Mauri, obrigado pelo carinho da audiência, forte abraço, parceiro. Alô, Chapane.
2: Ô, Castelo, bom dia, é o Chapane. Castelo, bota um avião das nove entre o Parada Dura pra nós, modão, hein? Modão de primeira mesmo. E uma ótima quarta-feira a todos aí, tá? E o ano tá linda, porque tá chegando o fim de semana, hein? Tá bom? Ótima quinta-feira pra todos aí. Um abraço, fica com Deus. Tchau, obrigado.
0: Tchau, obrigado. Marquinho, alô Marquinho, bom dia. Marquinho da cidade de Borebi. O Geraldo Jordão, Fernando Santana, tá mandando um abraço pro Marquinho, pra Fran e pro Rômulo. O Adriano Damasceno também tá ouvindo. Dona Cícera.
3: Bom dia, Castelhano. Bom dia, Ventura. Tudo bem, Castelhano? Gostaria de participar do sorteio. Quero que você toque uma música bem bonita pra nós. Daquela de fazer a gente chorar mesmo. Para oferecer pra todos que estão escutando essa rainha maravilhosamente, pra você, pra toda a sua família, pro vovô Bastão, pra Maricota, pra mim, filha Maria Vitória, pra minha esposa Helene, pra todos que estão escutando. Tchau, Castelhano, fica com Deus. Tenha um bom dia.
0: Bom dia.
3: Que bom que o vovô Bastão tá melhorando, né? Graças a Deus, né?
4: Eu
3: tá vendo?
0: A Nenê tá chorando. Mandar um alô pro Vanderlei de Lençóis Paulista. Fernando Santana já tá na lida, né, Fernandão? Eita lasqueira no Pera Goiabeiro. Fernando Santana, da Ventura Pneus, caboclo bom demais da conta, faz dupla com Nino e Fernando. Cantador de primeira, violeiro, Fernando Santana, forte abraço, parceiro. Firma na traia e vamos pra lida. Acelera. Esse gado morreu, carrapato passa foda. Eita lasqueira no Pera Goiabeira. 6:33.
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0: Ingrata Maria. Pra meter o chifre no chão e sair arando de acordo mesmo. É da lá na região do Rio Claro, vai parar uns 7, 8, 9 arqueiros. Pra orvai aos olhos, pra arrebentar o peito na cerca do farpado. Goiano e Paranaense. Ingrata Maria. Trio Parada Dura. Avião das 9. Sérgio Reis, João de Barro. Só modão, cabeceira. Nessa manhã de quinta-feira. Bom dia pra você que tá levantando agora. Tá se esticando todo, parece um lagarto verde. Manda um alô pro meu vizinho de cerca do lado esquerdo, Zecão da Araucária. Do lado direito, André Pacola. Forte abraço, meu irmão. Tamo junto. Donizete Milani, bom dia.
1: Bom dia, Castelo. Bom dia, Bastão. Bom dia, Maricota. Donizete Milani, não dê moda a mão pra mim aí. Ótima quinta toda. Tchau, obrigado.
0: Tchau, obrigado.
2: Bom dia, Ventura. Bom dia, Castelhano. A Irene de Borebi.
0: Oi, dona Irene.
2: Põe aquela música pra mim do Rick Renner, Nossa Senhora Aparecida. Oferecer pro Zé Rondina, oferecer pra minha família de Agudos, oferecer pra turminha aqui de Borebi, pra todos que estão ouvindo e pra você também. Tchau, obrigado.
0: Tchau, obrigado. Ótimo dia.
3: Bom dia, meu irmão. Como é que você tá? Tudo bem?
0: Tudo certo.
3: Cristiano. Tudo na paz. Deus te abençoe. Bem, bom dia.
0: Bom dia, Cristiano Garcia. O Samu, forte abraço.

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0: Que modão, meu vizinho de cerca. Você ouviu aqui na aventura? A mensagem do além. Milionário José Rico, Chico Rei Paraná, berrante da saudade. O grande mestre, o saudoso Tião Carreiro. Tião Carreiro e Pardinho. A vaca foi pro brejo. Moreninha linda, Tonico Tinoco. Só modão. Modão sim. Modinha nunca.
1: Esse é o lema.
0: Porque aqui nós não toma mel, aqui nós mastiga beia. Gasta sua internet comigo. Mandar um alô pro meu grande amigo Cláudio. Tá indo, tá na João Melão agora. O Cláudio da Polícia Militar. Forte abraço, parceiro. Tá indo pra Avaré, sentido São Manuel, Avaré. Tá na região de Avaré. Obrigado pelo carinho da audiência. Claudião, forte abraço. Gasta sua internet comigo.
2: Bom dia, Castelo. Bom dia, Zé Bastião. Bom dia, Maricota. Bom dia aos ouvintes da Aventura FM. Uma quinta-feira abençoada em nome de Jesus. A avó do Certifico Caçador Borebi, tudo certo aí, Castelo? Aqui continua daquele jeito, mata alto pra carpir, baixo pra roçar e tá seco pra queimar. E tá tudo certo e nada resolvido. Se der, toca pra nós aí, velho Pianga. E firma na trave, vamos pra lida. Que se o gado morrer, o carrapato passa fome. Mas vamos pegar descendo e subir na contramão. Forte abraço aí, Castelo. Ótimo dia, bom trabalho.
0: Forte abraço.
2: Fica com Deus. Tchau, obrigado.
0: Tchau, obrigado, meu vizinho de cerca. Valdeci do Sítio Caçador, lá na região de Buribi. Forte abraço. Vamos tocar o velho Pianga. Ronaldo Viola. Ronaldo Viola e João Carvalho. Modão, cabeceira, hein? Alô, Bicão, bom dia.
3: Bom dia, Castelo, beleza? Alô, modão caprichado aí pra nós aí, desejar uma quinta-feira abençoada pra todos os seus ouvintes, pra todos que tá curtindo o seu programa. E vamos pra lida, se o gado morreu, o carrapato passa fome. Um abraço.
0: Forte abraço, Bicão. Tchau, obrigado.

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7: Coração batendo forte, temido pelas abelhas e admirado pelos brutos. 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
8: Segura.
7: Acelera.
8: Segura.
7: Castelo, segura essa emoção.
8: E vamos pegar descendo, porque subindo é contramão.
7: Castelo, esse é bruto.
8: Mais bruto que trator CBT sem freio. Aqui não, Tatu, que é cimentado.
7: O Castelo é diferente.
8: Porque aqui nós não toma mel, aqui nós mastiga a beira. Aô, sete arqueiros. Bom dia, boiadeiro. Dia, boiadeira.
9: Ei, calma.
8: Amanheceu quinta-feira, 20 de agosto. Estamos ao vivo.
7: No estilo sertanejo.
8: É pra arrebentar o peito na cerca do Parpado já cedo.
9: Cai na água, capivara, que lá vem bala.
8: Sai do mato, veaco. Tá tudo certo aí? Tudo certo, mas nada resolvido. Aqui continua daquele jeito. Mata alto pra carpita, baixo pra roçar e tá seco pra queimar.
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8: Modão sim, modinha nunca.
7: Esse é o lema.
8: Porque aqui nós não ferve leite, mas toca fogo na vaca. Tô trabalhando mais que o maquiador do Zé Ramalho, meu vizinho de cerca. Minha nossa. Só trabalha. Mas tem gente que gosta do que faz. Nós não gosta. Nós amamos de verdade.

0: 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Estamos ao vivo. Manda um alô pro meu grande amigo Sandro Alponte, lá de Barra Bonita. Alô, Sandro, bom dia. O Kleber Jacomini. Meu sobrinho Ricardo fez aniversário ontem. Parabéns, Ricardo. Continua sendo esse menino exemplar, menino bonzinho. Bonzinho, o Ricardo. Dedicado, estudioso. Tá lá na Agrícola Três Lagoas, o Ricardo. O Alê tá lá na Bracel. Não, eu tô confundindo. O Alê tá lá no Agrícola Três Lagoas. O Ricardo tá na Bracel, na Bracel. Forte abraço, Ricardo. Parabéns, saúde, paz, tudo de bom pra você, viu? Falou pro Luiz Fernando. Luiz Fernando tá iniciando, já tá iniciando os trabalhos. Já tá na lida. A Elisa, meu irmão Luciano, bom dia. Kleber Jacomini, seu Leonildo. Dona Cleusa. 7:19, 7:19. Gasta sua internet comigo.
1: Bom dia, Castelo. Tudo certo, meu amigo? É, hoje é dia de pegar subindo, que descendo é contramão, né? Toca pra nós aí, no Lourenço Lourival, Velha Porteira. Valeu, abraço, tamo junto.
0: Tamo junto, tchau, obrigado.
1: Bom dia, Castelo, Castelo. Bora, eu mando um pra turma da Vinhaça, até Cocana, Macatuba, pro Toninho, pro Marcão, pro Barba, pro Matheus, pro Ditão, pro Ribeiro. O Ribeiro tá de fora. Tchau, obrigado.
0: Tchau, obrigado. Forte abraço, parceiro. Tamo junto. Sebastião Cabral já tá na lida. Durvalino tá apartando os bezerros. Seu Polidoro tá ordenando as vaquinhas. Tá atrasado, hein, seu Polidoro? A dona Quirubina tá jogando milho pras galinhas. Zé da Égua tá tratando das criação, tratando dos porquinhos. Firma na traia e vamos pra lida, porque se o gado morrer, carrapato passa fome.
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0: fio de cabelo Chitão, Chitãozinho e Chororó. Belmonte Amaraí, Mercedita. Foi indicação do Caio. Forte abraço, parceiro. O Caio de Agudos. E um parceiro meu que chamava Caio, ele tinha uma namorada, né? Namorada que tatuou o nome dele nas costas. E aí quando ele largou da namorada, ela manteve o nome Caio, colocou uma vírgula e escreveu Caio, mas levanto. É de amargar. O Caio Fernandes está lá na cidade de Agudos. Forte abraço, parceiro. Manda alô pra Natália, Vanessa, a Helena. Alô, Jaú, bom dia. Vanessa Nogueira, minha vizinha de cerca do lado direito. Tá na lida, já tá iniciando os trabalhos.
1: Acelera.
0: Vou dar um alô aqui também pro Servilho Almeida. Alô, seu Servilho, bom dia. 7h33 agora, bom dia. O Marcos também tá ouvindo. Forte abraço.
2: Oi, querida. Minha terapia é cerveja terapia. Lavando meu carro ou sentado com os amigos. Bom churrasco.
0: Eu acho que esse eu vivi errado. É, mandou, acho que apertou lá o botão errado. Ô, parceiro, forte abraço, Marcos Lorenzetti, forte abraço, parceiro, tamo junto. Vou dar um alô pra Flávia, Nayara, a Ana Lívia, lá da cidade de Boribi. Alô, Marquinho. Marquinho já tá, começou cedinho, de madrugada, já tá encerrando os trabalhos. Forte abraço, Marquinho. Marquinho tem 99 Kombi. Aí você me pergunta, por que isso não é redonda pra 100? Mas por causa de uma combinha, vou passar por mentiroso? Ah, não. 99 Kombi. Kombis, né? 99. Forte abraço, parceiro. Pensa num caboclo bom demais da conta. Mais simples que painel de Jeep.
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amaremos Creone e Barrerito. Chacó e Jacózinho, sete irmãos. Ronaldo Viola e João Carvalho, velho Pianga, mandar um alô pra Aline. Alô, Aline, bom dia. Toda a equipe, os funcionários da Aço Paulista, muito obrigado pelo carinho da audiência. Marcos Saviano, tá lá na cidade de Borebi, tá ouvindo a aventura. Alô, Borebi, bom dia. Agora são 7h48. Vamos levantar, gente. Sei que tem compromisso às 8. Levanta pra lavar os olhos.

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1: E já estamos de volta ao vivo aqui na Aventura Sertanejo Bom de Mar, o Terra Sertaneja. Mais perto de você. Eita lasqueira. É o Terra Sertanejo.
5: No estilo sertanejo.
1: No estilo sertanejo. Do jeito que você gosta. Mas se você não gosta, você pode até aprender a gostar. Mas não gosta. Mas ama de verdade. Estamos encerrando os nossos trabalhos. Agradecendo mais uma vez o carinho da sua audiência.
6: Cristiano Castelhano, o furacão do Centro-Oeste Paulista.
1: Segura!
6: Castelo, segura essa emoção.
1: E vamos pegar descendo, porque subindo é contramão.
6: Acelera.
1: Abençoada manhã de quinta-feira pra você que vai trabalhar, bom serviço. Pra você que tá chegando em casa agora moído, quebrado, bom descanso. Fica com Deus. E tchau, obrigado.

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11: 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O Manhã da Sua Quinta tá no ar. Sejam bem-vindos. São 8:09.
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11: Super quinta para você, 20 de agosto de 2026, quase todo dia. Novidade do Zé Neto e Cristiano abrindo manhã, são 8:10 em 90.

0: aqui chegando nessa quinta-feira, hein?
1: Começamos com quem?
0: Começamos com quem é de Áries, né, Ciro? Olha, Áries, os assuntos materiais vão pedir atenção e a ordem é agir com prudência pra não gastar à toa nem correr o risco de cair em cilada ou preju. Ó, mas tudo melhora à tarde e podem surgir boas oportunidades de negociar e faturar, tá? O número é o 37 e a cor é o laranja.
1: Touro, no começo do dia pode parecer que não, mas tenha paciência porque vai melhorar sua vitalidade e ela deve aumentar. Pra se garantir, fique longe de situações estressantes e recorra ao seu senso prático para resolver logo qualquer contratempo. Número 53, cor bege.
0: Agora você, Gêmeos, atenção. O dia vai raiar com instabilidades e a risco de enfrentar tretas e contratempos logo cedo. Use sua habilidade com as palavras para desarmar atritos e se entender com os colegas, chefes ou clientes. O número é o 9 e a cor é o preto.
1: Câncer, os talentos e a criatividade que herdou do seu signo seguem em alta no serviço, mas isso não vai bastar. Quem fizer corpo mole pode ter que correr atrás do tempo perdido e ralar dobrado para colocar tudo em ordem. Número 50, cor branco.
0: E daqui a pouco a gente volta com mais previsões para o seu horóscopo aqui no Bom Astral. Para quem é Leão, Virgem, Libra e Escorpião.
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0: da Manu. A gente acabou. Novidade também para você no Manhã da Manu. Cantando, deixando mais uma aqui, ó. No Manhã Aventura dessa quinta, 20 de agosto de 2026. Você tá aí ligado, ligado com a gente? Teve Gustavo Lima e Luiz Fonsi. Teve Grupo Menos é Mais e o Pablo. Teve Matheus e Cauã, Patrícia e Manuela. Lá atrás, o Zé Neto e Cristiano. São 8h31, Manhã Aventura já começou. Super dia, super quinta pra você. Bem legal, bem gostosa. Vê que tá esquentando, vai ser quente de novo. Esse verão vai dar o que falar e vai dar o que sofrer também, hein? Vocês estavam cansados do frio. Friozinho tá indo embora gradativamente, agora vem esse calorão. Aí depois, daqui a pouquinho, é todo mundo reclamando. É, que calor é esse? Insuportável. É já já, é. 8h31, bora só conferir aqui então a previsão, a temperatura para essa manhã de quinta-feira, com esse sol já presente, ó. 21 graus é a temperatura, agora a máxima hoje vai a 35, a mínima 18. Então vai esquentar essa quinta-feira. Mas a programação do Manhã Aventura já tá no ar, tá valendo. Tem ingressos para você pro cinema, na quinta do cinema, nossa promoção. Bem bacana, bem divertida. O pessoal adora também a promoção quinta no cinema. Todas as promoções, é. Os ouvintes aprovam demais, adoram. Todo mundo participando já enviando mensagem pelo 3264-9090 para concorrer a ingressos e muitos outros prêmios que você sabe que vão surgindo ao longo dessa quinta, que é 20 de agosto de 2026, tá bom? 8h32, Marcião por aqui, que bom passar mais essa edição do seu lado aí, uma quinta abençoada. Bora lutar por mais um dia e vencer com muita fé em Deus? Então vamos, bom café da manhã, vou tomar mais um aqui também, bem quentinho, e daqui a pouco a gente volta com músicas. O Bom Astral continua por aqui, tem mais previsões pro seu signo, acompanha aí, e não vai perder a hora, 8h32 no horário de Brasília, eu volto já.
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3: Bora pra mais previsões pra hoje, Kelzinha.
4: Vamos lá, Cido, mais previsões pro seu horóscopo por aqui. Chegou a vez de Leão. Leãozinho, é o seguinte, o astral fica nervoso logo cedo, tá? E convém ligar o radar pra não prejudicar o seu equilíbrio físico, mental ou emocional.
3: Já era.
4: Tá querendo treta, né, Leão?
3: Então.
4: Ó, probleminha que vai e volta pode incomodar, ainda bem que depois a sua disposição tende a aumentar, tá? O número hoje é o 19 e a cor é o goiaba.
3: Virgem, se depender dos astros, você pode ter vontade de falar umas verdades, mas convém ir devagar, viu? Segue a onda, a língua e conte até 100 pra não deixar a sinceridade virar sincericídio.
4: Eita.
3: Isso é assustador, né?
4: É.
3: 27 é o número e a cor é branco.
4: Agora você, Libra. Atenção, Librinha, recomendação é ir suave na nave, ter mais desenvoltura nas primeiras horas do dia. Exigente.

0: é de Escorpião. Convém ir com calma na alma e medir as consequências dos seus atos e palavras. Os astros revelam que perrengues não estão descartados e pedem uma cota extra de paciência e diplomacia com colegas, pessoas influentes e que têm poder de decisão. Número 18, cor vermelho.
1: E daqui a pouco a gente volta com as últimas previsões para o seu horóscopo aqui no Bom Astral. Para quem é Sagitário, Capricórnio, Aquário e Peixes.
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9: 8:37, ó, não esquece, teu zap, hein? Tem que ter você aqui nessa quinta, quintô. 3264-9090, tem presente. Manda um alô pra você também. Você tá onde aí nessa quinta gostosa? Bora curtir, é de Brito e Samuel em 90.1.

Muita música legal para começar essa quinta. Maiara e Maraísa. E ela, Nayara Azevedo. Consequências. É um lançamento também esse. Pronto, pintando mais um lançamento. Tô vendo ali, olha lá. Lançando. Maiara e Maraísa e Nayara Azevedo, Consequências. Você curtiu aí? Curtimos juntos em 90.1. Ainda tivemos o Imagina Samba. Na Alegria ou na Tristeza. E ainda o Ed, Brito e Samuel, Romance Rosa. 8h47, daqui a pouco tem mais. Sua quinta da cinta legal, quente. Já estão falando que vai ter aqui, ó, inversão do tempo, vai mudar o clima, o tempo aí tem alerta da Defesa Civil e tudo mais, que a gente tava abordando o tema clima há minutos antes, mas tem alerta da Defesa Civil aí, bora esperar. Tá todo mundo esperando uma chuvinha para refrescar um pouquinho, só não pode ver aquela chuva forte, né? Ela tem a presença ainda desse super Elinho. E no sul já tem chuva pesada por lá. E isso pode impactar todo o país aí. Com a presença, com a chegada desse super El Niño. Faltam 12 para as 9 da manhã. Por enquanto, assim, essa manhã de sol. Tem música demais aqui para você. Elas não param. Daqui a pouco, depois do intervalo, continua a sequência do Manhã Aventura. Com você aqui, mandando mensagem. 3264-9090. Tá bom para concorrer aí a parte de ingressos da promoção Quinta no Cinema. Ora, daqui a pouco também tem Marília Mendonça. Ficou guardadinha essa música lá. Daqui a pouco a gente vai rolar Marília Mendonça. Tem Taíme e Thiago. Tudo isso para você daqui a pouquinho. Eu volto com o último bloco do Mostra Agora. Fechar o horóscopo dessa manhã com as últimas previsões.

0: 39, a cor amarelo.
1: Capricórnio, apoie-se em seu jeito prudente e procure ajustar os planos à realidade, bebê. Hoje convém ficar longe de situações e negociações incertas e duvidosas. Não arrisque o que já conquistou com o suor do seu empenho. Número 34, cor salmão.
0: Agora você, Aquário. Olha, Aquário, desavenças podem rolar e hoje é melhor fazer tudo com muita calma para não se estressar. Ainda bem que depois do almoço o clima dá aquela melhorada e você deve contar com mais disposição para ir atrás dos seus propósitos e metas. Seu número é o 41 e a cor é o amarelo.
1: Peixes, evite se irritar com o que não pode resolver agora e procure cuidar do seu organismo com mais atenção. Instabilidades e imprevistos podem afetar o seu pique e prejudicar até o seu rendimento no serviço. Já à tarde, você terá mais disposição para tudo. Número 15, cor azul.
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8: 8 para as 9, tem muito mais. O Manhã vai continuar nessa super quinta-feira. 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Ventura FM. Tem Fiduma e Jeca e Rio Negro e Sulimões. Bom dia.

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9: 96, amanhã vai continuar. Uma ótima quinta pra você.
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0: Eu só penso nisso.
1: Que é isso? Você só pensa naquilo, né?
0: Naquilo, fim de semana.
1: Só no fim de semana, Cido, que é isso?
0: Conta tudo, muito obrigado pelo carinho, pela sintonia, é sempre muito bom ter você com a gente, aquela animada, com conteúdos interessantes, né, Kelsinha?
1: Ah, eu tô com fofoca boa na ponta da língua.
0: Então, vamos começar?
1: Querido Anitta, ela cantora do Equilibrium, ela parece que vai ser a nova rainha de bateria da Grande Rio no lugar da Virgínia Fonseca em 2027.
0: Vai rolar mesmo?
1: Então, segundo o Jornal Extra, a cantora aceitou o convite depois da saída da Virgínia do posto. É, antes dela, parece que a escola até teria procurado a Paola Oliveira, que recusou o retorno. A Anitta, pra quem não sabe, já desfilou na Sapucaí como musa da mocidade lá em 2016. Só que agora ela iria assumir pela primeira vez o cargo de rainha de bateria.
0: Olha, e ela tá bem elevada na mídia, né?
1: Ela tá, gente. Anitta é Anitta, né? Nossa cantora internacional. Agora, o anúncio oficial parece que tá previsto pra sábado. Vamos ver se vai rolar mesmo, né?
0: Então, a gente vai ficar ligado. Aí a gente conta na semana, né?
1: Com certeza.
0: Boa.
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3: E o que acontece nesta quinta-feira em Quem Ama Cuida, Kel?
1: Vamos lá, quinta-feira, trazendo o resumão da novela pra você. Hoje, gente, a Pilar vai destratar a Brigitte na frente de toda a família. Aí a Adriana vai comentar com o Mau Mau sobre a sua preocupação com a venda das joias, né?
3: É.
1: Ela precisa de uns aliados ali pra vender essas joias. Aí o

0: Yuri. Ó, o Mau Mau vai encontrar com o Felipe e o Joel não vai acreditar na história do Otoniel, que vai lhe contar como conheceu a Francesca, mas vai reconhecer o afeto dele. Já a Elisa vai pedir a Enéas pra não comentar com o Otoniel que os dois estão se encontrando. Eita, Elisa! Que lobo no seu bar, hein? Ó, o César vai ficar preocupado com a Brigitte e a Adriana e o Mau Mau vão presenciar o César sofrendo um assalto. Babado, hein?
1: O negócio tá ficando feio, hein?
0: Tá, não tá?
1: É o que acontece hoje em Quem Ama Cuida.
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0: 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Manhã Ventura vai continuar. Ao vivaço por aqui, ó. 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
0: O Manhã continua ao vivaço aqui na programação da Ventura. Tá curtindo aí a música sequência? Tá cantando junto aí, começou de bem com o pé direito, tá de bem com a vida nessa quinta de sol. Que bom, que honra ter você com a gente. Hoje é 20 de agosto de 2026. Se atualiza aí no seu calendário, ó o relógio também, 9:36. E a gente vai junto, amanhã vai até as 10. Daqui a pouquinho o Adriano já tá por aí para apresentar também, para te fazer companhia também nessa manhã. Dessa super quinta-feira. Chama da Lu pra galera em sintonia. O pessoal tá sempre querendo aqui, ouvir um nome aqui no rádio. Tem gente aniversariando também nessa super quinta-feira, né, dona Amanda? Curtindo a programação. Aí no Grajaú, tá na sintonia, Amanda. Então, parabéns pra você. Feliz aniversário, viu? Tudo de bom aí, uma festa legal, gostosa, incrível. Memorável com a família aí. Que seja assim sua festa de aniversário e também a sua vida aí, tá bom? Longa, de sorte e felicidade, tá bom, Amanda? Então sinta-se abraçada. Quem mais? O Regi também tá curtindo. O Regi, bom dia, queridão, trabalhando nessa manhã de quinta-feira, obrigado pela sintonia. Tem mais aqui, o pessoal curtindo, enviando recado aqui, o Preto também tá ligado aí, Preto? Curtindo a programação, pronto. Abraço para todo mundo aí, quem mais? Isadora, né, queridona? Beijo, Isa, obrigado pela participação, viu? Obrigado pela sua presença aqui no Manhã Aventura. Quem mais tá curtindo, deixando recado por aqui? O Nivaldo Purgano também, né, seu Nivaldo, tá ligado por aí? Obrigado, hein? Obrigado sempre pelo carinho. Quem mais? Deixa eu ver. Oi, Larissa. Beijo para todos aí de Agudos. Bom dia. Excelente quinta-feira para todos de Agudos. Na sintonia, curtindo a programação da Ventura FM. Tem mais gente fazendo aniversário aqui. Deixa eu ver. É você, Lavínia? É a Lavínia. Tem outra aniversariante. Hoje, 20 de agosto. Todo mundo aniversariando hoje? Então tem festa, tem bolo, refrigerante. Quinta-feira já pode ter churrasco também ou não? Já pode, né? Pode antecipar já. Pode acender a churrasqueira e fazer um churrasquinho aí pra comemorar. Tá bom, Lavínia? Feliz aniversário, vida longa. Muita luz aí nessa jornada. De muita luta, mas de muita conquista, muita vitória pra você, tá bom, querida? Então sinta-se abraçada aí. Silva também tá curtindo, ligado na programação. Quem mais tá por aqui? Deixa eu ver. Renato também tá ligado aí, Renato? Jogaram o suficiente ontem pra classificação? Passa 9:38. E o Palmeiras fez um joguinho meia boca, que a gente fala no nosso linguajar popular do futebol, né? Suficiente, cheio de defeitos, mas o suficiente para vencer por 1-0. Gol dele, como sempre, do zagueirão Gomes. Subiu no meio de todo mundo ali, cabeçou, cabeçada firme, certeira. 1-0. E o Palmeiras conseguiu segurar a limitadíssima equipe do Cerro Porteño também, que não faz mal para ninguém. Uma investida outra, mas que não surtiu efeito nenhum. E o Palmeirão, o Verdão conseguiu então se classificar para as quartas de final da Libertadores. 1-0 em cima do Cerro Porteño. É isso aí. Quem mais tá aqui? Deixa eu ver. O Edson também tá curtindo, Edson. Bom dia, queridão. Tudo de bom aí? Hoje tem um Coringão. Ontem teve o Palmeiras, conseguiu avançar da Libertadores. Hoje tem o Corinthians. 9:30 da noite, um pouquinho tarde o jogo, na Neoquímica Arena. O jogo de ida na Argentina entre Corinthians e Rosário. É Rosário Central, né? Tô falando besteira, não, né? É o Rosário? E Corinthians e Rosário Central no jogo de ida. Empate por 0-0. E hoje o jogo na Neoquímica Arena, diante do torcedor jogando em casa. É um desafio pro Coringão. E aí? E aí, o que vocês estão imaginando? A nação corintiana, tão otimistas? Consegue superar o Rosário? O Coringão tem tido tanta dificuldade ultimamente, tantas dificuldades, talvez atribuídas a alguns episódios dentro do clube ali, né? Salarinho atrasado, aqui e ali. Aquela novela Memphis Depay, vai embora, não vai, não é mais jogador do Corinthians. No outro dia, já quer voltar, já vai ficar, que já tá tudo certo, já resolveu. Enfim, e ele até vai ficar à disposição hoje, acredito eu, no banco de reservas, como opção ali pro Diniz. o Memphis Depay de volta ali, né? Acabou se acertando, dialogou com o Corinthians, com a diretoria, e tá de volta o Memphis Depay se reintegrando à equipe para poder enfrentar hoje o Rosário Central da Argentina, 9:30 da noite, jogão na Neoquímica Arena, Taça Libertadores América. Quem mais aqui? Deixa eu ver. Quem tá curtindo aí? Pedrinho também na sintonia, né, Pedrinho? Sempre trabalhando, curtindo a gente. Bom dia, uma quinta-feira de saúde e força aí, tá bom, irmão? Obrigado sempre. É o nosso Manhã, tá? Um vivaz pra você, ó, vai pintar sorteio de par de ingressos pra promoção Quinta no Cinema. Já mandou mensagem pelo Zap? Pronto, tá participando. Boa sorte aí. Faltam 19 pras 10. Quinta-feira de sol gostosa, musical e aventura. E você juntos em mais esse dia. Isso que é o melhor de tudo, a gente juntos. Luiz Henrique Léo e Laona Prado. Cansa.

0: Essa é mais uma novidade, dessa vez dele, do Eduardo Costa. Imagina eu, Eduardo Costa cantando pra gente no manhã. Faltam 14 para as 10, horário de Brasília. Nessa quinta aí, ó, 20 de agosto de 2026. Começando bem, que tá todo mundo com a gente, batendo papo, interagindo aqui na programação da Aventura. Já falando de futebol, mais gente aniversariando por aqui, tá cheio de festa de aniversário por aí. Estão andando pelas ruas da cidade, perambulando por aí, vez ou outra você vai ouvir ali um parabéns, é, aquela algazarra, aquela festa, sorrisos, abraços, beijos, que tá cheio de aniversariante. Ana Luísa também, né? Ana, beijo, querida, feliz aniversário para você também. Vocês combinaram tudo de fazer aniversário hoje, né? 20 de agosto, tá bom, Ana? Então, feliz aniversário para você, beijo, abraço bem gostoso, muita saúde, Deus proteja a sua vida aí, tá bom? Muita força, que seja longa, tá bom, dona Ana? Feliz aniversário. Faltam 13 para as 10. Quem mais tá comemorando idade nova? Ei, Marcão, Marcos Saviano lá em Buribi, como é que tá, queridão? Como é que tá a galera aí? Como é que tá Buribi nessa manhã? Tudo tranquilão? Pessoal em paz aí, tudo calmo por aí, Marcos Saviano? Tudo na paz em Buribi? Ou tem mudado a cidade? Não, né? Continua tranquila. Então dá um beijo na dona Neiva Saviano, que é a tia aí, né, Marcão? Dá um beijão da dona Neiva Saviano, viu? Abraço forte aí, saúde pra ela aí, feliz aniversário, muitos anos de vida. Estão por aqui, qualquer dia que quiser fazer uma visita, estão por aqui, traz a tia Neiva aí pra tomar o café. Dá um beijo nela aí, tá bom, Saviano? Abraço. Faltam 12 para as 10 também. Quem mais? Jura, o Jura também curtindo. Tudo de bom para você, seu Jura. Obrigado pela sintonia. Ótima quinta aí. Beijo para você também, Fernanda, curtindo a programação. Olha, daqui a pouquinho tem sorteio, Fer. Boa sorte aí, tá bom? Tudo de bom aí. 12 para as 10. O intervalo para voltar daqui a pouquinho com mais músicas no nosso manhã. Fica aí.
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3: O Conta Tudo continua e continua também a vontade de falar sobre a vida alheia. É isso?
4: Vida alheia.
3: Tá com vontade?
4: Ai, olha, Cido, a nossa querida Shakira, nossa cantora colombiana.
3: Sim.
4: Ela viajou, né, ao país de origem, a Colômbia, para ajudar na reconstrução de áreas afetadas por um forte terremoto que acometeu o país, né?
3: Sim.
4: No

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4: Nessa quinta de sol gostosa, todo mundo animado aí, aniversariando, motor de festa, ó. Ventura, mais perto de você, faltam 7 para as 10.
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4: O manhã continua por aqui, tem Israel Rodolfo e Jorge Matheus. Já já tem Estúdio 901, que bom que você tá com a gente na Ventura.
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1: Muito bom dia, hoje é quinta-feira, dia 20 de agosto, e a partir de agora a gente vem para atualizar informações. Falando de saúde, hein? A Secretaria de Saúde do município realiza neste sábado, dia 22 de agosto, o dia D da campanha de multivacinação, com atendimento das 8 horas da manhã às 16 horas nas unidades de saúde que possuem sala de vacinação e também no ambulatório de especialidades. A mobilização tem como público-alvo crianças e adolescentes menores de 15 anos até 14 anos, 11 meses e 29 dias e tem como objetivo verificar e atualizar a caderneta de vacinação conforme o calendário nacional de vacinação. Os pais e responsáveis devem levar a caderneta de vacinação para que os profissionais de saúde possam avaliar as doses já recebidas e assim identificar eventuais vacinas que estejam pendentes. O atendimento acontece em todas as unidades municipais que possuem sala de vacinação. A exceção é a unidade da SECAP, que não conta com sala de vacina. Durante o dia D, o ambulatório de especialidades também vai realizar a vacinação, ampliando as opções de atendimento. A campanha de multivacinação teve início no dia 3 de agosto e segue até o dia 1º de setembro, com o objetivo de resgatar crianças e adolescentes não vacinados ou que estejam com esquemas vacinais incompletos. A estratégia de multivacinação integra as ações do Ministério da Saúde para ampliar as coberturas vacinais e facilitar o acesso às vacinas disponibilizadas pelo Sistema Único de Saúde.
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0: quarta, 20 de agosto.
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0: Com Bebe Rexha, New Release.

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Virgínia Fonseca teve uma mala cheia de produtos de sua marca de beleza retida pela alfândega na Espanha. A empresária, que está em Madrid com o namorado Vini Júnior, contou que levou diversos itens da empresa na bagagem e que seria necessário passar por um procedimento para calcular as taxas e liberar a mercadoria. Virgínia disse

0: mercadorias. Afinal, ela é dona da empresa. Enfim, perrengue chique.
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1: Voltamos com o Zap.
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1: 3264-9090, valendo um par de convites para o cinema nos primeiros contatos, né? Os primeiros alunos, os primeiros ouvintes aqui. Ângela, bom dia.
3: Abençoada quinta-feira para todos nós. Adriano, gostaria de ouvir a música nova do Zezé de Camargo, ofereço para todos que estão ligadinhos na aventura, tá bom? Um abraço.
1: Depois da Ângela, quem pediu Gustavo Lima, Cidade Grande, pra turma do Magrinho na obra, abraço especial pro Diogão, quem mandou aqui. Mauri Bonsoni, bom dia nesta quinta, obrigado pela audiência, Mauri.
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1: Bom dia! Quem quer ouvir Back for Good com Take That é a Rose Moreto. Toco pra você daqui a pouquinho, Rose. Não pediu, tocou. Adriano, sigo por aqui, bora quinta-feira, bom dia pra você também, obrigado, segue na audiência com a gente sempre aí, Alessandro, abração especial pra você, meu amigo, curtindo a programação.
4: Bom dia, Adriano, quero desejar a todos aí um ótimo dia, Deus abençoe todos nós.
1: Ô, Fabiano, bom dia, abraço, tudo de bom aí, viu? Sempre ligado na programação. Obrigado pela audiência de vocês. Daqui a pouquinho tem o pediu, tocou.
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1: Henrique Castro, Grupo Menos é Mais.

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0: Deixa eu atender aqui mais participações no WhatsApp, você mandando agora será atendido nesse bloco. Mas deixa eu mandar aqui um abraço para Micaela Moreto. Bom dia, Micaela. Bom dia, ela gravou áudio.
3: Bom dia, Ventura. Eu gostaria de escutar a música do Panda, Eu Te Seguro, e oferecer pra minha tia Rose, que acabou de pedir música aí. Beijos.
0: Oi, beijos, Micaela. É mesmo, a Rose participou agora, pediu aí Back for Good, né? Daqui a pouquinho a gente toca aí pra vocês. Obrigado pela participação da Neuza também.
4: Bom dia, Adriano. Bom dia, ouvintes da Aventura. Aqui é a Neuza, falo do centro. Quero ouvir uma música da programação. Vou mandar para todos que estão ouvindo. E também vou aproveitar para desejar a todos um abençoado dia. Tá bom? Um grande abraço a todos. Tchau, tchau.
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0: One Direction, song Story of My Life.

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1: Bom dia, Dri, tudo bem com você? Quero que você toque pra nós, Amado Batista, Folha Seca, para participar todos que estão escutando essa rádio maravilhosamente e para todos que estão escutando aqui das Nações, para você, para essa lindona que está falando aí na rádio, a Neuza, e Deus abençoe para todos. Tchau, Adriano, fica com Deus. Tchau, bom dia.
0: 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Participou comigo aqui a Cícera Wesley da piscina, tá ligado, né, Wesley? Gostaria de participar da promoção e também ouvir clássico Dire Straits, Song Far Away. Olha aí, o pessoal tá selecionando só música boa também, hein? Bom dia! Quero que você falasse aniversário do meu neto. Ah, tá, o Henrique. Ele tá completando hoje 12 anos, né? Com os parabéns da voz Orides e João e todos os familiares. Quem mandou esse recado foi Orides, né, Orides? Abração e felicidades pro Henrique, viu? Que é seu netinho, que tá completando hoje mais um aniversário. Beijão aí, Henrique. Feliz aniversário!
2: Bom dia, Adriana. Aqui é o Paulinho. Manda um bom dia pro pessoal lá da chácara do Jonas Sampaio, pro Rachinha de sábado lá. Pro Tuti, pro Marcão, pro Jonas, pro Capitão Torres. O Marquinhos de Bolivi, que tem a melhor farmácia de Bolivi, mas só tem a dele também. E pro Pedrinho mecânico também, o Pedrinho lá de Macatuba lá, o Pedrinho Roda Frouxa, beleza? Põe meu nome no sorteio aí, hein? Toca uma música do Vitor Leléu pra nós aí.
0: Valeu, Paulinho, obrigado pela participação aí, a galera curtindo a programação, o pessoal da Automecânica Lucier aí, tudo de bom, viu? Bom dia, Tempestade, fala Gilson, abração especial pro Gilson, mandou um recado pra gente aqui, estamos devolvendo pra você um bom dia especial, viu, Gilson? Continue na sintonia, um abraço pessoal da ITB Tech, né? O Igor, Iago, a Priscila, né? Priscila, a mamãe, os filhos Igor e Iago, pessoal lá, nota 10, né? O time, timaço lá da ITB Tech, papelaria ali na Castelo Branco, subindo ali pra ir pra Ubirama, você tem a ITB Tech bem do lado direito, já no início da Avenida Castelo Branco. Abração especial pra Priscila, pra vocês aí. Murilo Ruf, agora chegando na programação, João Henrique Marília Tavares, bom dia.
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0: Marília Tavares, tinha anunciado no bloco anterior, mas saiu agora, né? 7 para as 11. De volta ao Zap.
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0: Bom dia, tá me falando boa tarde, que tá meio adiantado já, hein, ô Edvaldo? Abraço pra você, bom dia ainda, né? Tão perto da tarde já, mas ainda bom dia, Edvaldo. Edvaldo Virgínia, estou aqui no Caju curtindo a Ventura FM. Abraço para vocês aí do Caju. Muito obrigado pela participação. Deixa eu ver aqui. Quem mais fala comigo? Bom dia, tudo bem? Tudo, quem é? Nome não tem? Ah, tá, tô vendo aqui, ó. Já envio pra você o que você tá pedindo aqui também, viu? Obrigado pra vocês todos aí da BR. Tudo de bom aí, abraços. Bom dia e obrigado pela audiência. Vai pra vocês, Felipe Rodrigo Ignore, Samuel Rosa. Rio dentro do mar.
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1: Muito bom dia, nós seguimos nesta quinta-feira com mais informações. Um homem foi feito refém após sacar cerca de 40 mil reais em uma agência bancária no centro de Pederneiras. O caso aconteceu nesta terça-feira. Segundo informações apuradas, após deixar a agência, a vítima seguiu para o local onde trabalha. Em seguida, teria sido abordada por um homem armado que anunciou o assalto e assumiu a direção do veículo. De acordo com a apuração, a vítima foi mantida dentro do próprio carro e, posteriormente, um segundo homem teria entrado no veículo armado com uma faca e passado a ameaçá-la. Os suspeitos teriam exigido mais dinheiro e, segundo o relato apurado, disseram que pretendiam ir até a residência da vítima. No imóvel, um dos homens teria permanecido com a vítima, enquanto o outro entrou na casa e procurou por dinheiro. Entre 6 mil e 8 mil reais em espécie teriam sido levados. Depois, os suspeitos seguiram com a vítima até uma estrada de terra próxima à rodovia César Augustes Gavioli. Ainda segundo as informações apuradas, a vítima foi colocada no porta-malas do próprio veículo e amarrada com a gravata que usava. Os homens teriam deixado o local e seguido em outra direção. A vítima permaneceu no porta-malas até conseguir pedir ajuda. Uma pessoa que passava pela região acionou 190 e ela foi localizada. A vítima sofreu um ferimento de pequena extensão na região do abdômen, provocado pela faca utilizada durante a ação. Até o momento, os suspeitos e o dinheiro não foram localizados. O veículo foi encontrado abandonado no mesmo local onde a vítima foi localizada. A polícia segue investigando o caso.
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2: Olá, vamos de volta então agora pro Pediu Tocou, né? Atendendo já no início a Andréia, que tá indicando uma música do Edson Hudson. Já programei pra você, tá bem lá na frente, Edson Hudson, viu? Sou eu, valendo um par de convites para o cinema. É isso aí, gente. Um par de convites para o CM Cinemas pra você conferir lá filmes na faixa, né? E valendo também uma mini caixa de som Bluetooth, com certeza, lá da ITB Tech hoje, né? 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
0: Oi, Mari, bom dia. Ela tá pedindo uma música do Daniel aqui também, né, Mari? Um abraço aí, viu? Tá no sorteio, participando sempre aqui com a gente. 11:20. Simone Simária, com o Amado.

0: Michel Teló e Ana Júlia, rolou aqui pra você na programação do Estúdio 901 do Pediu Tocou, né? No som do estúdio rolou aqui também, nossa, Dire Straits, So Far Away. Que bom curtir flashback. Vem o Take That agora na sequência, hein? Back for Good. 11:33. Já já a gente atende mais participações no 14-3264-9090.
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6: Ei, mais perto de você, a gente vai atendendo participações no WhatsApp. Bom dia, mister!
7: Olá, bom dia, Vitor FM. Bom dia, Adriano. Que bom te ouvir. Mister Silva falando. Toca a música aí pra mim aí, fazendo um favor. De Leonardo. Valeu? Beijo seu coração. Coloca meu nome no sorteio. Tamo junto.
8: Participando aí, meu querido, do sorteio.
6: Opa, quem é agora, hein? Quem falou aí? Bom dia.
8: Participando aí, meu querido, do sorteio.
6: É o Fernando, né? Alô, Fernando de Oliveira, abraço pra você, bom dia, tá participando mesmo. Deixa eu mandar um abraço especial aqui para o Wesley. Alô, Wesley da piscina. Abração pra você aí, Wesley. Chegou aqui a mensagem, né?
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6: A Rose Moreto pediu e vai tocar Take That, o som Bad for Good.

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4: O rapper Kanye West, também conhecido como Ye, anunciou dois shows na Rússia, marcados para os dias 10 e 11 de outubro em São Petersburgo. As apresentações foram confirmadas depois que o rapper teve a entrada vetada no Reino Unido e ficou fora do Wireless Festival em Londres. Segundo a publicação, a autorização da viagem do artista foi revogada pelas autoridades britânicas em razão de declarações antissemitas feitas por ele. Mesmo diante das polêmicas, Kanye West segue com sua agenda internacional e agora se prepara para as duas apresentações em solo russo.
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2: Deixa eu agradecer lá a Priscila mais uma vez da ITBTEC, que tem parceria com a Ventura FM e sorteia grandes brindes e prêmios aqui na programação também. Hoje é uma mini caixa de som, com certeza Bluetooth. Valéria Pedretti faturando aqui, viu? Alô, Valéria, bom dia pra você. Obrigado aí pela participação da Valéria Pedretti, que faturou aqui a sua caixinha. Que maravilha, né, Valéria? Bluetooth, é uma caixinha de som, né? Maravilha mesmo. Um abraço especial aí pra Valéria, final do WhatsApp dela, deixa eu ver, 8601. Fechou, Valéria? 8601. 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Papelaria em geral também. 11:53. Vamos fechando aqui o sorteio.
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2: Pediu, tocou também, né? Tem participações aqui na programação para encerrar. Vamos ver quem fala.
4: Bom dia, Adriano. Aqui é o Marcelo do Jardim Primavera, falando aqui do Caju. Adriano, eu gostaria de ouvir uma música aí do Phil Collins. Se puder tocar pra nós aí, oferece pra minha esposa Tânia, pra todos os ouvintes aí da rádio aí que tá sintonizado. Manda um alô aí pra pessoal aqui da Ordem da Construção Civil, beleza? E

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2: Olá, muito boa tarde. A partir de agora a gente vem para atualizar as informações do esporte. Falando de Libertadores, falando de Palmeiras. O Palmeiras avançou às quartas de final da Libertadores nesta quarta-feira, ao vencer o Cerro Porteño por 1-0 em jogo de volta das oitavas de final. O paraguaio Gustavo Gomes brilhou em casa e marcou o único gol do jogo disputado no estádio Ueno Lanueva Ola, em Assunção, no Paraguai, garantindo a vaga ao Verdão após o empate em 1-1 no primeiro jogo. Com a vitória, o Palmeiras voltou a vencer após 4 jogos. O Alviverde vinha de uma sequência com 2 derrotas e 2 empates, somado Copa do Brasil, Libertadores e também o Campeonato Brasileiro. Agora, a equipe de Abel Ferreira aguarda o seu adversário da próxima fase, que sairá do confronto entre Mirassol e LDU, a ser definido hoje, quinta-feira, no Equador. Os jogos das quartas de final serão disputados entre os dias 8 e 17 de setembro, de acordo com as datas bases da Conmebol. Ainda falando de Libertadores, nesta quarta o Flamengo venceu o Cruzeiro por 2-1 no Maracanã, no Rio de Janeiro, pelo jogo da volta das oitavas de final da Libertadores e garantiu vagas nas quartas. Com assistências de Pedro, Arrascaeta e Samuel Lino anotaram os gols do triunfo, enquanto Lucas Romero marcou do time celeste. O resultado, o Flamengo segue vivo na Libertadores e agora espera pelo vencedor do jogo entre Tolima e Independiente Del Valle para conhecer o seu adversário nas quartas. Por sua vez, o Cruzeiro se despede da competição continental ainda nas oitavas de final. Copa Sul-Americana, o Santos encerrou nesta quarta-feira a preparação para enfrentar o Maracá pela volta das oitavas de final da Sul-Americana. Já em Ambato, no Equador, Cuca comandou a última atividade antes da decisão no complexo desportivo Quilan Lama. A bola rola nesta quinta-feira, às 7 da noite, horário de Brasília, no estádio Bela Vista. Depois do aquecimento, os jogadores do meio de campo e também do ataque praticaram jogadas de cruzamento e finalizações, enquanto os defensores realizaram exercícios específicos do outro lado do campo. O elenco também treinou cobranças de pênalti. A atividade serve como preparação para uma das possibilidades do confronto. Como venceu por 2-1 na Vila Belmiro, o Santos leva a decisão para as penalidades caso seja derrotado por um gol de diferença.
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5: Pois é, e a Luceli Gonçalves, final do WhatsApp 9231, faturou aqui um par de convites pro CM Cinemas na quinta do Cinema da Ventura FM, tá bom, Luceli? Luceli Gonçalves, final do Zap 9231, e a Valéria Pedretti, final do Zap 8601, nesta quinta, faturou aí um prêmio sensacional também, que é a mini caixinha de som lá da ITB Tech, da Priscila, do Igor, do Iago, né? Abraço especial pra vocês aí, viu? Pra Valéria Pedretti, um beijo pra você, viu, Valéria? Beijão pra Valéria e pra todos aí que participaram, final do Zap 8601. Parabéns, participe e ganhe prêmios aqui.
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0: Ariana Grande aqui na Ventura. 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
0: A Rádio da Prêmios tem informação 90.1. Notícias com Alessandro Jajá. Tem Geninho, Mariana Fagundes, peão todo tatuado que me pediram aqui. Diego e Vitor Hugo, BG, a cura e J Quest imprevisível. Uma ótima tarde pra você, viu? Estúdio 901, sempre 10 da manhã com o pedido, tocou e

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4: Olá, muito boa tarde, meio-dia 35, quinta-feira, 20 de agosto, 2026, no ar a partir de agora pela Ventura FM, mais uma edição do 90.1 Notícias, tarde quente inclusive, e desde já a gente agradece a você pela sua companhia mais uma vez e pela sua audiência junto conosco, hein? Até 1 da tarde, Alessandro Rogério, levando para você informações. A gente já abre.
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4: É, e falando de saúde, a Secretaria Municipal de Lençóis Paulista vai realizar neste sábado, atenção pais e mães, hein? Neste sábado, dia 22 de agosto, o dia desde da campanha de multivacinação, com atendimento das 8 horas da manhã até as 16 horas nas unidades de saúde que possuem sala de vacinação e também no ambulatório de especialidades. A mobilização tem como público-alvo crianças e adolescentes menores de 15 anos até 14 anos, 11 meses e 29 dias. Pais e responsáveis devem levar a caderneta de vacinação para que os profissionais de saúde possam avaliar as doses já recebidas e identificar eventuais vacinas que sejam pendentes. O atendimento acontece em todas as unidades municipais que possuem sala de vacinação. A única exceção é a unidade da SECAP, que não conta com a sala de apoio. Durante o dia D, o ambulatório de especialidades também vai realizar a vacinação, ampliando assim as opções de atendimento a toda a população. A campanha de multivacinação teve início no último dia 3 de agosto e vai seguir até o dia 1º de setembro, com o objetivo de resgatar crianças e adolescentes não vacinados ou que estejam com esquema vacinais incompletos. A estratégia de multivacinação integra as ações do Ministério da Saúde para ampliar as coberturas vacinais e assim facilitar o acesso às vacinas que são disponibilizadas pelo Sistema Único de Saúde. Meio-dia 37.
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4: Apenas lembrando, não esquecer a caderneta de vacinação. Meio-dia 37, uma operação conjunta das forças de segurança pública em Lençóis Paulista prendeu em flagrante um homem e duas mulheres pelo crime de tráfico de drogas e associação para o tráfico na noite desta quarta-feira. A ação envolveu equipes do setor de investigações gerais do SIG e da Polícia Civil, com viaturas descaracterizadas, e contou ainda com o apoio da Guarda Civil Municipal. As prisões ocorreram em uma adega localizada no bairro Núcleo Habitacional Luizilo, ponto que já vinha sendo investigado pelas autoridades municipais por suspeita de funcionar como local de venda de entorpecentes. Durante a operação, os agentes também vistoriaram um segundo imóvel ligado ao suspeito no bairro Jardim Maria Luísa 4. Na adega, as equipes apreenderam porções de entorpecentes, equipamentos para o preparo das substâncias e um valor expressivo em dinheiro. Foram encontrados ainda 2 invólucros de cocaína, 2 pedras brutas de crack, também 2 invólucros de maconha, dinheiro totalizando R$13.432 em espécie, apontados como fruto do comércio ilegal, além de uma balança de precisão. O casal e a segunda mulher foram encaminhados à delegacia da Polícia Civil de Lençóis Paulista. O delegado de plantão ratificou a prisão em flagrante do trio com base no artigo 33, que é o tráfico de drogas, e 35, associação para o tráfico da lei de drogas. Após a conclusão do boletim de ocorrência, os 3 permaneceram à disposição da justiça e foram transferidos para unidades prisionais na região. Meio-dia e 39, informações com Milena Abreu.
5: O calor intenso que afeta o interior do país está com os dias contados, devido à aproximação de uma forte massa de ar frio, que vai derrubar as temperaturas a partir desta quinta-feira. O fenômeno deve avançar inicialmente pelos estados do sul, derrubando os termômetros e trazendo chuva. As temperaturas podem ficar abaixo de 0 grau em regiões de Santa Catarina e no Rio Grande do Sul no fim de semana. Além disso, a massa tende a avançar pelo sudeste e centro-oeste do país. Com isso, regiões como o interior paulista, o Triângulo Mineiro e o centro-oeste, que estão sob efeito de onda de calor e baixa umidade do ar, devem sentir queda nas temperaturas a partir de sexta-feira. Em São Paulo, no Rio de Janeiro e em Campo Grande, por exemplo, as mínimas devem chegar perto dos 10 graus no início da próxima semana. Da Rádio 2, Milena Abreu.
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4: Meio-dia e 40, a gente continua com informações pela região. Um homem foi feito refém após sacar a quantia de R$40.000 em uma agência bancária no centro de Pederneiras. O caso aconteceu nesta terça-feira. Segundo informações apuradas, após deixar a agência, a vítima seguiu para o local onde trabalha. Em seguida, teria sido abordada por um homem armado que anunciou o assalto e assumiu a direção do veículo. De acordo com a apuração, a vítima foi mantida dentro do próprio veículo e, posteriormente, um segundo no homem teria entrado no veículo armado com uma faca e passado a ameaçá-la. Os suspeitos teriam exigido mais dinheiro e, segundo o relato apurado, disseram que pretendia ir até a residência da vítima. No imóvel, um dos homens teria permanecido com a vítima, enquanto o outro entrou na casa e procurou por dinheiro. Entre R$6.000 e R$8.000 em espécie teriam sido levados. Depois, os suspeitos seguiram com a vítima até uma estrada de terra próxima à rodovia César Augusto Sgavioli. Ainda segundo as informações apuradas, a vítima foi colocada no porta-malas do próprio veículo e amarrada com a gravata que usava. Os homens teriam deixado o local e seguido em outra direção. A vítima permaneceu no porta-malas até conseguir pedir ajuda. Uma pessoa que passava pela região acionou o telefone 190 e ela foi localizada. A vítima sofreu um ferimento de pequena extensão na região do abdômen, provocado pela faca utilizada durante a ação. Até o momento, os suspeitos e o dinheiro não foram localizados. O veículo foi encontrado abandonado no mesmo local onde a vítima foi localizada. O conteúdo, inclusive da Polícia Civil, aponta ainda que a investigação para saber o paradeiro dos meliantes continua sendo feito pela Polícia Civil. Meio-dia e 42, informações chegando, Milena Abreu.
5: O Conselho Nacional de Trânsito, CONTRAN, atualizou as regras para a fiscalização da lei seca, que agora passa a contar com uma etapa de triagem rápida. A resolução regulamenta o uso de aparelhos de pré-teste, conhecidos como testes passivos, que vão apontar indícios de álcool no ar, sem a necessidade do bafômetro tradicional. Essa indicação inicial serve apenas como orientação, exigindo o teste confirmatório para que qualquer autuação seja aplicada ao condutor. A nova norma também prevê procedimentos específicos para evitar punições indevidas para álcool residual na boca, provocado pelo consumo recente de alimentos como pão de forma, chocolates com licor ou enxaguantes bucais. Nesses casos, o agente de trânsito deverá aguardar e realizar uma nova medição. Outra novidade é a possibilidade de realizar testes para identificar a presença presença de drogas em motoristas, com o uso de equipamentos específicos que estão sendo popularmente chamados de drogômetros. Esses exames para substâncias psicoativas dependerão de certificação prévia dos equipamentos pelo Inmetro e serão combinados com a avaliação de sinais de alteração na capacidade do motorista. As regras de punição previstas no Código de Trânsito Brasileiro continuam as mesmas. Recusar o bafômetro ou o teste confirmatório permanece como infração gravíssima, com multa de quase R$3.000 e suspensão do direito de dirigir por 12 meses. Da Rádio 2, Milena Abreu.
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4: Meio-dia e 43, e olha, a 12ª caminhada Unimed será realizada no dia 30 de agosto, às 8 horas da manhã, em Lençóis Paulista, com percurso de aproximadamente 2 quilômetros entre o Hospital Unimed e o Parque Paradão. Gratuito e aberto a toda a população, o evento terá atividades para toda a família e vai arrecadar leite para entidades sociais do município. As inscrições são exclusivamente online e seguem até o dia 26 de agosto. Os primeiros 1.000 inscritos garantem o kit com camiseta e boné, mediante a entrega de 2 litros de leite. Diferentemente de edições anteriores, não haverá inscrição presencial. Os interessados devem preencher o cadastro via internet. As inscrições podem ser feitas até o dia 26 de agosto pelos sites da Caminhada Unimed e da Unimed Lençóis Paulista. Lembrando que não é necessário ser beneficiário da Unimed para participar da caminhada. Meio-dia e 44, mais informações com Eduardo Amaral.
7: Em 2024, o Brasil emitiu 21 milhões de toneladas de gás metano na atmosfera. O dado foi apresentado no caderno com 37 soluções para a redução de emissões desse tipo de gás. As propostas foram elaboradas pelo Sistema de Estimativas de Emissões e Remoção de Gases de Efeito Estufa, o CEEG, apresentadas nesta terça-feira pelo Observatório do Clima. O metano é um dos gases mais nocivos jogados na atmosfera e que respondeu por cerca de 30% no aquecimento global ao longo das décadas. Mesmo assim, ele não entrou na estratégia de redução das emissões brasileiras. O levantamento do Observatório do Clima aponta que o principal emissor de gás metano no país é a agropecuária, que respondeu por mais de 75% do total emitido ao longo de 2024. Coordenador do CEEG, do Observatório do Clima, David Tsai, aponta que a melhoria da produtividade é o melhor caminho para reduzir as emissões, mantendo a atividade de forma competitiva.
8: No setor de agropecuária, as emissões identificadas, elas caminham no sentido do aumento da produtividade. Então, produzir melhor, produzir mais carne por menos animal, mais carne por menos hectare de terra ocupado. Então, são soluções que vão na mesma direção do aumento da produtividade e da competitividade.
7: Mesmo com forte desempenho no aquecimento global, o metano é um gás de curta duração na atmosfera. Em razão disso, Tsai aponta que a redução dessas emissões trará um resultado rápido para mitigar os efeitos do aquecimento global.
8: O Brasil não colocou o metano no centro da sua estratégia climática. A gente já vê aí, né, fortes diminuições nas emissões de CO2, principalmente por conta do controle do desmatamento. Né? Ainda temos um longo caminho a ser percorrido para chegar ao desmatamento zero. Mas em relação às emissões de metano, o que nós observamos é um aumento sistemático das emissões, década após década. O Brasil precisa colocar então o metano no centro da atenção e planejar, criar planos de redução desse gás para então implementar as ações necessárias, diversas delas elencadas no nosso caderno.
7: Durante a COP26, realizada em 2021 na cidade de Glasgow, na Escócia, o Brasil aderiu ao compromisso global de metano. Contudo, o Brasil não tem conseguido cumprir o compromisso assumido ainda em 2021 junto aos organismos internacionais. Grupo Rádio Web 25 anos, áudio que amplifica conexões. Produção e reportagem, Eduardo Amaral.
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4: Meio-dia e 51, já de volta e seguimos com informações. O prazo para solicitar a redução da taxa do vestibulinho ETEC 2027 já está em aberto. Os candidatos podem solicitar a redução da taxa do dia 17 de agosto, portanto já se iniciou, até o dia 1º de setembro. Os candidatos podem solicitar a redução da taxa nesta data. Em Lençóis Paulista, a ETEC Cidade do Livro vai ter opções de ensino médio integrado e também cursos técnicos gratuitos já para o próximo ano. Para os estudantes que estão no nono ano e pretendem ingressar no ensino médio em 2027, a ETEC terá cursos integrados à formação técnica. No período da manhã estão previstos desenvolvimento de sistemas, química, marketing. No período noturno, edificações e recursos humanos. Nesse formato, o estudante cursa o ensino médio junto com a formação técnica.

0: Meio-dia 52, informações chegando agora com a Kessy Balog.
1: Ivo Velcós, empresário de 48 anos, virou réu por lesão corporal e ameaça depois de ser preso em flagrante por agredir a esposa, a cirurgiã dentista Júlia Falcão. A Justiça de São Paulo também manteve a prisão preventiva e concedeu medidas protetivas à vítima. Segundo a decisão, o exame de corpo de delito apontou lesões no rosto, na região dos olhos e do nariz, além de ferimento na mão direita. O Ministério Público afirma que os episódios não seriam isolados. Júlia relatou um histórico de agressões, ameaças de morte, perseguição e episódios de enforcamento, sufocamento e estrangulamento. Em um vídeo publicado nas redes sociais, Júlia afirma que as agressões acontecem há cerca de 2 anos.
2: Eu já entrei com processos, já tentei resolver isso da melhor forma, retirei queixa, entrei com queixa, nada foi feito, nenhuma medida foi tomada. Entrei com advogado criminalista, tentando apaziguar, tentando resolver, e nada foi feito. Hoje foi uma de mais das umas agressões que vem acontecendo em quase 3 anos de casamento.
1: A agressão mais recente aconteceu no último sábado, em Pinheiros, na zona oeste de São Paulo. Segundo Júlia, durante uma discussão no caminho para casa, Ivo teria dado socos no rosto e no corpo dela. Ao chegar à residência, ela afirma que foi agredida com um taco de beisebol e ameaçada com uma arma de choque. Júlia também relatou que tentou pedir ajuda às seguranças da rua, mas que eles não prestaram socorro, ainda que tenham presenciado as agressões. A defesa da dentista afirma que essa atuação também será levada às autoridades. A justiça proibiu Ivo de manter qualquer contato com Júlia e determinou que ele mantenha a distância mínima de 300 metros dela, da residência, do trabalho e dos familiares. Ivo está preso no Centro de Detenção Provisória 1 de Pinheiros. A defesa pediu a prisão domiciliar, mas o pedido foi negado. Em nota, o advogado de Ivo, Davi Gebara, afirmou que o processo está sob segredo de justiça. A defesa afirma que Ivo nega as agressões e que foi atacado pela esposa durante uma discussão. Ele também negou ter usado o taco de beisebol ou uma arma de choque contra Júlia. Rede por Elas. Informar é proteger. 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Uma campanha do Grupo Rádio Web. Produção e reportagem, Kessy Balog.
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0: Meio-dia e 55, tá aí essa informação importante, só lembrando, né, que nesse mês de agosto nós estamos celebrando aí o Agosto Lilás, que é uma campanha nacional de conscientização e combate à violência contra a mulher, que foi instituída em referência à Lei Maria da Penha. Meio-dia e 55, a gente continua com informações, Fabiola Altran.
4: Mais de 1000 denúncias de irregularidades já foram recebidas pelo Tribunal Superior Eleitoral. O Pardal, ferramenta que recebe queixas sobre ilegalidades na propaganda eleitoral, registrou 1.103 queixas até agora. O maior número de ocorrências se refere a candidatos do estado de São Paulo. Na sequência, vem Pernambuco e Paraná. O tipo de irregularidade mais registrado é o impulsionamento, que representa 30,73% do total de denúncias. Em seguida, questões relacionadas à internet e a bens públicos. Ainda há denúncias sobre bens particulares, propaganda eleitoral fora da época, banner, cartaz ou faixa, boca de urna, comício ou showmício, por exemplo. Das queixas recebidas, mais da metade está em andamento. Já 35% das denúncias foram baixadas do sistema e 11% foram peticionadas. Das queixas recebidas, mais da metade está em andamento. Já 35% das denúncias foram baixadas do sistema e 11% foram peticionadas no processo judicial eletrônico. Tarde 2, Fabíola Altran.
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0: Meio-dia 57, agradecendo Fabíola Altran, e vamos já trazendo as informações do esporte com ela, Daniele Esperon.
5: O Palmeiras está de novo nas quartas de final da Copa Libertadores da América. A equipe do técnico Abel Ferreira superou a pressão em Assunção, no Paraguai, e venceu o Cerro Porteño pelo placar de 1-0, com gol marcado pelo paraguaio Gustavo Gomes. O Verdão, que tinha empatado no jogo de ida, entrou precisando vencer

0: uma vitória simples para não depender dos pênaltis. E foi isso que aconteceu. Motivo de muito orgulho para o técnico Abel Ferreira.
1: Eu disse-lhe, só há uma forma de nós ganharmos lá. Uma, é nós sermos melhores que eles, onde é o ponto forte deles. Foi uma classificação à Libertadores. Classificação de Libertadores. Aos nossos torcedores, uma palavra de carinho, palavra de estejam juntos. É sobretudo nos momentos difíceis em que nós percebemos aqueles que falam a verdade e aqueles que procuram confusões em tudo. Que o treinador vai sair, que o treinador pediu demissão, que os jogadores isto e que os jogadores aquilo. Gostei muito de ver a nossa torcida, um comunicado que fez há dias atrás, espero que isso se mantenha. Já ganhamos uma competição, sei que alguns se esqueceram, e o balanço só se faz no fim.
0: Agora o Palmeiras aguarda o vencedor de Mirassol e LDU, que se enfrentam nesta quinta-feira. Lembrando que no primeiro jogo em São Paulo, as equipes empataram em 1-1. Então o time brasileiro vai precisar vencer na altitude para poder seguir na Copa Libertadores da América. No outro jogo de brasileiros da quarta-feira, melhor para o Flamengo, que superou o Cruzeiro no Maracanã por 2-1 e também está classificado. Lembrando que no Mineirão, o empate em 1-1 prevaleceu. Portanto, o rubro-negro segue na Libertadores e vai aguardar o vencedor de Independente Del Valle e Tolima. Como esse jogo havia sido adiado por conta do terremoto na Colômbia, foi feita a primeira partida nesta semana com vitória do Independente Del Valle e as equipes se enfrentam apenas na terça-feira que vem. Ainda nesta quinta-feira, o Corinthians decide a vida na Libertadores diante do Rosário Central. Jogo que acontece na Neoquímica Arena às 9:30 da noite. Primeira partida na Argentina, tudo igual, 0-0. Então o Timão vai precisar de uma vitória simples para poder avançar. Agência Rádio Web com informações da Libertadores, Daniela Esperon.
2: Muito bem, tá aí a Daniela Esperon com as informações do esporte pra gente. Amanhã ela que vai retornar trazendo, claro, os resultados desta quinta-feira. Só lembrando que hoje ainda tem Sul-Americana com o Santos jogando fora de casa. Primeiro jogo, o Santos venceu pelo placar de 2-1. E agora o jogo da volta sem Neymar, que ficou em Santos se recuperando de uma possível lesão. Um em ponto. E assim a gente finaliza mais uma edição do 90.1 Notícias, agradecendo a você pela companhia e pela audiência junto com a gente, hein? Ao decorrer ainda dessa tarde, a gente volta com mais informações e amanhã às 12:30 para fecharmos a semana em mais uma edição do 90.1 Notícias. Grande abraço, excelente tarde, fiquem com Deus e a gente se fala.
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7: Boa tarde, ótima quinta, dia 20 de agosto, pra você ouvinte da Ventura FM. Tá acompanhando aqui a programação da Ventura, ficando muito bem informado com meu amigo Alessandro Rogério e o 90.1 Notícias. E agora, a nossa tarde cheia de música, sua participação, tem prêmios. Hoje, quinta-feira, é a quinta do cinema. Tem par de ingressos do cinema para você aproveitar aqui com a gente. Participa no nosso zap, pede sua música, chega mais e vem curtir a melhor programação do Centro-Oeste Paulista.
9: Pega mais, viu?
7: Tem Israel Rodolfo para

0: FM, sua rádio mais perto de você, The Chainsmokers. Teve também Wesley Safadão com Matheus e Cauã, Tiaguinho. Tem você por aqui que participa com a gente nessa tarde boa, ensolarada em Lençóis Paulista, tempo bom, calorão, e você por aqui com a gente, hein? 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
3: 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Boa tarde. Guilherme Benuto com Xande Avião, Hugo e Thiago. Teve Jorge Henrique Rodrigo e tem você que participa aqui com a gente. Um alô pra Natália aqui na Sintonia da Aventura. A Cláudia também. Cláudia, obrigado pelo carinho da audiência. Meu xará Alessandro. A Maria Vitória. O Marcos também aqui com a gente. Valeu, Marcos. O Washington também por aqui pedindo a música das Branquelas. É um clássico, né? A gente toca daqui a pouquinho. O Sidão do Caju tá de folga na Sintonia da Aventura. Se tá de folga, tá tomando uma, né? Quinta-feira, quase final de semana, pode. Volto já com você.
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5: 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A cantora Marina Sena quebrou o silêncio sobre o fim do namoro com Juliano Floss, anunciado pelo dançarino nessa semana. Em um comunicado, a equipe da cantora afirmou que os dois entenderam que a relação se transformou e que o ciclo como casal chegou ao fim. A nota também destaca que existe tristeza pelo término, mas que Marina guarda com carinho tudo o que viveu com o Juliano e segue focada nos projetos profissionais. Os dois estavam juntos desde julho de 2024.
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1: 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Olha a hora, 1h49.
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Ventura FM, sua rádio mais perto de você, aqui na programação da Rádio Ventura, o som do Gustavo Mioto, Contramão. Nessa sequência boa, teve também Danilo e Davi, Marcos e Belucci, Jorge Matheus, e tem prêmio, tem par de ingressos pra você pegar um cineminha nesse final de semana, tá fim? Então vamos lá. Ventura, mais prêmio. Vamos lá pro sorteio de par de ingressos pro cinema. E quem fatura aqui com a gente é a Rita Lourenço. Parabéns pra você, Rita. Rita Lourenço, final do telefone 7528. Rita, parabéns. Faturou aqui na programação da Ventura o par de ingressos pro cinema, hein? Só passar aqui na Rádio Ventura e retirar o seu par. Vamos ouvir essa música aqui também. É tema de cinema. A indicação do Washington. Vanessa Carlton.

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1: Muito boa tarde. A 12ª caminhada Unimed será realizada no dia 30 de agosto às 8 horas da manhã em Lençóis Paulista, com percurso de aproximadamente 2 quilômetros entre o Hospital Unimed e o Parque Paradão. Gratuito e aberto a toda a população, o evento terá atividade para toda a família e vai arrecadar leite para entidades sociais do município. As inscrições são exclusivamente online e seguem até o dia 26 de agosto. Os primeiros 1.000 inscritos garantem kit com camiseta e boné mediante a entrega de 2 litros de leite. O coordenador da GRC da Unimed Lençóis Paulista, Paulo Aran, explicou como participar e antecipou as atrações. Diferentemente das edições anteriores, não haverá inscrição presencial. Os interessados devem preencher o cadastro pela internet. As inscrições podem ser feitas, como dissemos, até o dia 26 de agosto pelos sites da Caminhada Unimed e também da Unimed Lençóis Paulista. Segundo Paulo Aran, o processo é simples e aberto a toda a comunidade.
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7: Boa tarde, essa é a sua rádio ZYM936, Rádio Aventura em Lençóis.
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7: Tamo junto, Ventura, nessa quinta-feira, dia 20, tamo no ar, tamo junto, tamo no ar, aqui na sua rádio mais perto de você. Eu, Alê Libanório, te faço companhia como sempre, hoje quinta. No Tamo Junto tem a quinta esotérica, tem as previsões de cada signo para este final de semana com a nossa taróloga Fabi Marques, tem as perguntinhas que você pode fazer também para ela responder através das cartas. Tem você participando e concorrendo hoje, tem mais prêmios, tem par de ingressos do cinema durante toda a programação, tem sorteio de par de ingressos do CM Cinemas e também tem sorteio pra você aqui, ouvinte Ventura, de um combo do Molequinhos Burger, pequeno no nome, mas gigante no sabor. 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Vamos começar o Tamo Junto de hoje? Tem Menos é Mais. Vamos brindar?

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0: Guilherme Santiago com Marília Mendonça aqui na Aventura.
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0: Marília Mendonça! Guilherme Santiago! Aqui na Aventura, mais perto de você. Na nossa quinta-feira, nós temos a Quinta Esotérica com a nossa taróloga Fabi Marques, que já tá por aqui. Oi, Fabi, boa tarde.
2: Oi, Ale. Boa tarde, Ale. Boa tarde, ouvintes. Tudo bem com vocês?
0: Tudo ótimo, Fabi. Nossa quinta-feira é a Quinta Esotérica. Então, hoje nós temos as previsões.
2: Sim, o pessoal adora, né? Tá por dentro aí das tendências, as energias que estarão rondando aí o final de semana através dos signos.
0: Então, daqui a pouco tem as previsões para o seu final de semana. Quem quiser fazer perguntinha, Fabi?
2: Pode estar enviando pra gente aqui, você que tá com alguma dúvida em determinado setor da sua vida. As cartas ciganas vão aí trazer para você, ajudar, né? Você organizar os seus pensamentos para que você faça as melhores escolhas e tome as melhores decisões.
0: Então, mande a sua pergunta detalhada aqui pra gente, o nome completo. Claro que a gente não fala o nome no ar e você tem a sua resposta aqui ao vivo. 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
0: 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Se falar que ouviu a Fabi no Tamo Junto, já ganha uma mensagem.
2: Exatamente, ganha uma tiragem. 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
0: Perfeito! Então, daqui a pouquinho a gente volta, contamos junto a Quinta Esotérica e o Horóscopo Ventura.
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0: Tamo junto, Ventura, aqui na programação da sua rádio mais perto de você, nessa quinta, dia 20 de agosto. Tem o horóscopo Ventura e as previsões do seu signo para este final de semana. Nossa taróloga Fabi Marques sempre ao vivo com a gente às quintas. Vamos começar, Fabi, com o signo de Áries?
7: Opa, vamos lá.
0: As previsões para você, Ariana, Ariano, as previsões para o seu signo, signo de Áries para este final de semana.
7: Bom, aqui fala de alegrias chegando para vocês aí nesse final de semana. Muitos aí recebendo novas propostas, muitos de vocês também conhecendo, fazendo amizades novas, conhecendo lugares novos. Aqui fala de uma alegria chegando para vocês depois de vocês aguardarem algum tempo. Então, vem boas notícias, vem respostas aí para vocês de situações que vocês vinham aguardando. Respostas essa que vai trazer uma movimentação rumo a uma nova fase de vida. Trouxe outro deck aqui, energia de boa sorte chegando para vocês. A carta da surpresa também se aparece no jogo, confirmando o que já foi falado. Um final de semana que vai trazer uma agitação, mas uma agitação bem positiva para vocês, trazendo aí alegrias e comemorações. Para quem fez um pedido aí para a espiritualidade, vem boas notícias e vocês tendo uma bênção aí, muitos tendo aí um pedido atendido. Energia de boas colheitas, boas surpresas, alegrias e comemorações aí para vocês diárias.
0: Agora nós vamos para as previsões para você do signo de Touro. Nascidos do dia 21 de abril a 20 de maio. As previsões para o seu final de semana, Touro.
7: Olha, para os taurinos, eu vejo possibilidades aí de crescimento no setor profissional. Então, para você que prestou concurso, para você que passa por algum processo seletivo, boas notícias tendem a surgir para vocês aqui esse final de semana. Para quem está tentando comprar ou vender algum imóvel também, ou somente se mudar de casa também, essa movimentação acontece esse final de semana. Aqui fala para quem está solteiro, né? Para quem está naquela energia de solidão, um novo amor, um romance aí, vocês vivendo um romance esse final de semana. Aqui para quem deseja também tem possibilidades de reconciliação com alguém aí que saiu dos caminhos de vocês, que acabou se afastando. Energia de reconstrução para você de Touro e novidades chegando aí o final de semana.
0: Muito bem, Touro. Seguimos com o nosso horóscopo Ventura e as previsões para você do signo de Gêmeos. Geminiana, geminiano, nascidos do dia 21 de maio a 20 de junho.
7: Olha só, situações se resolvendo. Para quem está com problemas familiares aí, uma solução chega para vocês esse final de semana. Para um outro grupo de pessoas aqui, eu vejo oportunidades de crescimento no setor profissional. Para muitos aqui, recebendo aquela transferência que vem aguardando já há algum tempo, ou até mesmo uma possível subida de cargo aí. Vem aumento aí para vocês. Para quem está em busca, né, dessa questão aí, eu vejo uma fluidez, principalmente no setor profissional, tá? Então, assim, possibilidades chegando, os caminhos abertos aí para vocês que estão iniciando novos projetos. Então, tem uma fluidez bacana acontecendo aí referente à vida profissional, tá? E aqui também eu vejo, traz um alerta aqui, não ficar revelando os planos de vocês, porque eu vejo a máscara de alguém caindo, sabe? Vocês percebendo as reais intenções de alguém próximo aí a vocês. Pode ser no seu relacionamento ou pode ser no ambiente de trabalho. Portanto, fiquem atentos.
6: Muito bem, gêmeos. Agora as previsões para você do signo de Câncer. Canceriana, canceriano, nascidos do dia 21 de junho a 22 de julho.
7: Ó, aqui traz um final de semana de agitação, tá? Então, cuidado com o estresse, cuidado com aquela energia de agir por impulso, sabe? É um momento de silenciar diante de algumas provocações que sim, podem estar pegando vocês de surpresa aí. Eu vejo aqui pessoas amigas, pessoas parceiras contribuindo com vocês aí através de algum tipo de indicação, ou vocês fechando uma parceria nova, tá? Então, tem energia de sucesso chegando para vocês, mas através desse sucesso também algumas pessoas incomodadas, tá? Então vocês aqui também é o momento de não ficar confiando em qualquer um e revelando principalmente sobre ganhos e novos projetos, tá? Pra quem tá tentando comprar ou vender algo valioso também, essa possibilidade chega esse final de semana e eu vejo aqui pra muitos recebendo, pra quem prestou concurso também vem boas notícias aí pra vocês referente a essa questão. E pra um grupo de pessoas também, eu vejo alguém se declarando, alguém que você vê como amigo ou amiga e essa pessoa aí fazendo um convite inesperado pra vocês.
6: Essa foi a previsão para você do signo de Câncer. Daqui a pouco a gente volta com os signos de Leão, Virgem, Libra e Escorpião.

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2: É o nosso Tamo Junto Ventura, de volta aqui na programação da sua rádio mais perto de você. Continuamos com a nossa quinta esotérica, já já a gente dá sequência no Horóscopo Ventura e você também faz as perguntinhas aqui pra nossa taróloga Fabi, né Fabi?
1: Exatamente, tá com dúvida, manda pra gente.
2: Pode fazer a sua pergunta com relação à vida pessoal, à vida profissional, manda o nome completo e especifica o que você quer saber.
1: Exatamente, quanto mais clara, mais objetiva for a sua pergunta, mais direta será a sua resposta.
2: Então vamos lá para uma nossa ouvinte que pergunta: estou insatisfeita no meu trabalho. Já enviei alguns currículos e fui chamada para fazer uma entrevista. Só que agora bateu medo de trocar o certo pelo duvidoso, mesmo infeliz. Devo me arriscar?
1: Vamos lá.
2: Deixa eu passar o nome em off aqui para a Fabi. Então vamos lá, nossa ouvinte. Ela diz que está infeliz no trabalho, enviou currículos e foi chamada para uma entrevista. Só que agora ela tá com medo de ir nessa entrevista, de trocar o certo pelo duvidoso. Mas se você já tá infeliz, né, amiga?
1: Pois é, né? Eu vejo aqui que já há algum tempo ela tá aguardando mudanças, aguardando novidades aí nessa empresa que ela está. E aqui fala que não vem, tá? Essa situação que você vem idealizando, que você vem aguardando, não vem. Então, por que não buscar novos caminhos, né? Aqui fala que tem possibilidade de crescimento para você, novas oportunidades chegando. Então, não se prenda a ambientes que já não está mais te satisfazendo. A carta do urso traz uma energia de poder, de algo grandioso nos seus caminhos, né? Você com um poder de comunicação muito bom, e aqui com certeza você deve sim, pelo menos aqui as cartas dizem que você deve se desprender dessa situação que está te limitando, que está te prendendo, e seguir aí sim rumo a novos projetos, rumo a novas oportunidades, pois você terá sucesso.
2: É isso aí, então não tenha medo. Se você já está infeliz onde você está, a probabilidade das portas se abrirem e forem muito melhores, as oportunidades são grandes, então não tenha medo.
1: Exatamente, por vezes a gente acaba ficando, né, se mantendo aí por anos e anos num ambiente que já não tá mais trazendo satisfação por conta desse medo do novo. Então, o jogo aconselha sim, seguir adiante, né, que tem possibilidade de crescimento para você nessa nova etapa aí.

0: da sua vida.
1: Então, boa sorte para nosso ouvinte. Tem mais perguntinha aqui do ouvinte falando. Alê, Fabi, boa tarde. Casamento de mais de 25 anos com crise. Sempre fui instruído e pensado que o casamento é para sempre. Mas devido a tantas incertezas e crise no casamento, será que devemos seguir com isso?
0: Vamos lá.
1: Olha só, então, crise no casamento depois de tantos anos de casamento, nosso ouvinte quer saber como fica o futuro dessa relação, se deve insistir nesse casamento de 25 anos com crise, Fabi. Vou passar o nome em off aqui para Fabi. Bom, casamento não é fácil, tem seus altos e baixos, né? E se já durou 25 anos, vamos ver o que as cartas dizem. Fabi fazendo a tiragem ao vivo aqui, você pode mandar sua pergunta pra gente.
2: Olha, aqui eu vejo um desgaste muito grande, né? Uma falta de comunicação, vejo um desgaste muito grande, uma falta de comunicação entre o casal, tá? Tem possibilidade de dar certo? Isso depende de vocês, tá? É uma boa conversa, é uma renovação, tirar um tempo só pra vocês, porque eu vejo que muita correria também entre cuidar de trabalho, cuidar de casa, cuidar de filho. Isso também gerou, né, esse desgaste aqui pra relação. Então é muito importante que se vocês desejam, aqui fala que sim, tá? Deve continuar, deve insistir. Porém, muita coisa precisa mudar, né? Para que a relação se renove. Porque da forma que está, realmente, eu vejo cada um para um lado. Mesmo que estão morando juntos, mesmo que estão debaixo do mesmo teto, é como se um tivesse numa sintonia e o outro em outra. Então é o momento de voltar essa conexão, né? Tirar um tempo só para vocês, de repente uma viagem só a dois, onde vocês consigam ter esse tempo para que vocês se entendam de uma vez e façam as mudanças necessárias. O jogo aponta que sim, o relacionamento tem possibilidades de continuar e é um relacionamento de sucesso, porque afinal, 25 anos, né? Tem possibilidade de ter sucesso nessa reconciliação, mas é necessário que vocês silenciem. É necessário que vocês entrem num entendimento e num acordo para que vocês façam aí as mudanças necessárias.
1: É isso aí, boa sorte para vocês. Essa já durou tanto tempo? Tem que arriscar aí algo diferente. Às vezes uma conversa acaba em briga, mas tem que tentar algo novo.
2: Sim, com certeza. É procurar se entender, procurar também olhar um no olho do outro, ver se ainda resta sentimento. Pelo que o jogo aponta, sim, ainda tem sentimento. E o casal ainda tem esperança, né, de renovar essas energias. Então, por que não?
1: É isso aí, então boa sorte pra esse casal aí, que dê tudo certo e fique aí mais anos e anos juntos. Casamento é complicado e sempre acontece crise.
2: Com certeza.
1: 3 e 2, daqui a pouco a gente volta com Tamo Junto, Ventura e a Quinta Esotérica.

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1: Muito boa tarde. Seguimos nesta quinta-feira com mais informações e o prazo para solicitar a redução de taxa do vestibulinho ETEC 2027 já está aberto. Os candidatos podem solicitar a redução da taxa de 17 de agosto até o dia 1º de setembro. Em Lençóis Paulista, a ETEC Cidade do Livro terá opções de ensino médio integrado e cursos técnicos gratuitos para o próximo ano. Para os estudantes que estão no nono ano e pretendem ingressar no ensino médio no ano que vem, a ETEC terá cursos integrados à formação técnica. No período da manhã estão previstos desenvolvimento de sistema, química, marketing, já no período noturno, edificações, recursos humanos. Nesse formato, o estudante cursa o ensino médio junto com a formação técnica. A ETEC Cidade do Livro também terá opções para quem procura exclusivamente uma formação técnica. A ETEC Cidade do Livro oferece na sede da escola os cursos modulares de química e também de logística. Também está prevista uma turma de administração em classe descentralizada que funciona na Escola Estadual Virgílio Capuani. Segundo Anderson Busnardo, os cursos técnicos atendem pessoas de diferentes faixas etárias. Pode participar quem já concluiu o ensino médio ou quem tenha no mínimo concluído o primeiro ano e esteja ingressando no segundo ano do ensino médio. Isso permite, por exemplo, que um estudante matriculado no ensino médio em outra escola faça o curso técnico da ETEC no período noturno, desde que atenda a todos os requisitos.
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1: Ventura FM, sua rádio mais perto de você, segunda hora do Tamo Junto Ventura, na nossa quinta esotérica. Você participa no 3264-9090, participa aqui com a gente, manda sua perguntinha pra Fabi, daqui a pouco a gente continua com o horóscopo Ventura e todo mundo que participa aqui no Zap concorre a par de ingressos do cinema e também concorre aqui com a gente a um combo do Molequinhos Burger, pequeno no nome, gigante no sabor. O Molequinhos Burger com a gente, trazendo aí um combo delicioso pra você. 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Uma delícia! Participa aqui com a gente pra concorrer. Nessa hora tem o som da Ana Castela.

0: a roça vence, com Deus abençoando a gente. Música boa do Michel Teló por aqui na Aventura. 3h15, a gente segue com a nossa quinta esotérica e com o horóscopo Ventura, as previsões para o seu final de semana. Estamos aqui com a nossa taróloga amiga Fabi Marques, já falamos de Áries, Touro, Gêmeos, Câncer. Vamos para Leão, Fabi?
1: Opa, vamos lá.
0: As previsões.
1: Deixa eu aproveitar e mandar um abraço, um beijo pro meu querido amigo César. César lá que trabalha com gesso, que tá ouvindo a gente, tá sempre ligadinho aqui. Um beijo, um abraço pro César. Vamos lá então, signo de Leão.
0: Previsões para você do signo de Leão.
1: Olha, leonino, leonina, encerrando uma fase difícil, encerrando um ciclo de dificuldades, um ciclo de batalhas, esse final de semana. Eu vejo as coisas começando a fluir com mais facilidade aí pra vocês, tá? Eu vejo aqui energia de reconciliação para quem deseja, para alguém que tá passando por um período aí de incerteza, as coisas começando a fluir novamente. Tem pessoas do passado retomando aí pra vida, né? Pros caminhos de vocês. Aqui me fala de novas possibilidades também no setor financeiro. Então, pra muitos aqui, eu vejo fechando uma parceria com algum amigo ou alguma amiga, uma pessoa leal aí, fiel a vocês. E essa parceria trazendo movimentações e entrada de dinheiro pra vocês aí. Então, um final de semana que tem energia de fluidez. Aqui, pra quem tá solteiro, eu vejo novidades chegando no setor amoroso. Mas eu vejo muito leonino e leonina aqui apegado a um passado, tá? Então é hora de desapegar de vez desse passado doloroso que muitos aqui tiveram. É o momento de vocês confiar mais em vocês mesmo e se abrir para novas oportunidades, porque o final de semana traz novidades tanto para as finanças quanto para o amoroso. Uma nova fase de vida chega para vocês com mais movimento, com mais fluidez. Um final de semana também que traz aí possibilidades de vocês realizarem uma pequena viagem e durante essa viagem aí uma alegria chega para vocês.
0: Muito bem, Leão. Agora nós vamos para o signo de Virgem. Virginiana, virginiano, nascidos do dia 23 de agosto a 22 de setembro.
1: Ela tá pulando aqui. Vamos lá, vamos ver os virginianos. Ai, ai, ai, hein? Energia de estresse aqui pra você de virgem, hein? Portanto, assim, final de semana vai exigir uma certa paciência aí de vocês, tá? Então, cuidado com discussões no relacionamento, no ambiente de trabalho aí, porque aqui eu tenho uma energia de uma agitação que pode sim virar estresse, tá? Cuidado também com energias de fofocas, então eu vejo pessoas se aproximando de vocês pra colher informações, para fazer leve trás. Então é momento de vocês observarem mais e falar menos aí, pelo menos esse final de semana, tá bom, meus amores? Para quem passa por conflito no ambiente de trabalho, vejo as coisas clareando aqui para vocês, tá? Os conflitos começando a clarear, vocês aí tomando as rédeas da vida de vocês e vocês conduzindo de forma mais tranquila. Eu vejo que também alguém que se afastou, fazendo um movimento, tentando se reaproximar novamente. Final de semana que vai exigir uma certa paciência aí de você, de virgem.
0: Muito bem, virginiana, virginiano, então calme, calme. Libra, previsões para você de Libra, nascidos do dia 23 de setembro ao dia 22 de outubro.
1: Aqui para os librianos também, nós temos uma energia de paciência, meus amores. Então, às vezes é melhor silenciar do que entrar em discussões desnecessárias, tá? Final de semana, pede essa cautela e cuidado com o excesso de controle nas relações, porque também eu vejo aqui um grupo de pessoas passando por um desgaste na relação por conta desse excesso de controle, sabe? Querer controlar tudo, querer que seja tudo da forma que vocês querem. Então, tentar também olhar para esse lado aí, tá? Aqui fala de uma porta se abrindo para vocês esse final de semana. Algo chega que vai trazer uma virada de chave aí nos caminhos de vocês, tá? Para muitos, é a oportunidade de fechar um bom negócio e para outros aqui, eu vejo vocês recebendo uma proposta nova de trabalho. Então, vocês saindo de um ambiente de trabalho e indo para um outro, onde vocês terão oportunidades de crescimento. Portanto, não tenha medo, né? Quando essas oportunidades surgirem, porque o jogo aponta que esse caminho que se abre aí pra vocês é um caminho de possibilidades grandiosas. Então, é o momento de enfrentar os desafios para que lá na frente vocês possam colher frutos desse novo projeto. Convites inesperados também tende a surpreender vocês aí esse final de semana, depois das coisas um pouco estagnadas, paradas aí na vida de vocês. Movimentações começam a surgir aí que vão trazer uma virada de sorte aí para você.
0: É isso aí, Libra. E agora, Escorpião, as previsões para você do signo de Escorpião no nosso Tamo Junto.
1: Vamos lá. Oportunidades de boas parcerias aqui pro pessoal de Escorpião. Eu vejo muitos de vocês que aguardam respostas. Um final de semana que traz boas notícias aí, hein, pra vocês. Mensagens, ligações importantes que vão trazer uma estabilidade e uma possibilidade de um início de um novo projeto. Uau, muito positivo aqui pra vocês, Escorpião. Né? Uma energia de sucesso, uma energia de estabilidade. Vocês aí colhendo frutos também de algum projeto que vocês já vinham desenvolvendo, tá? Aqui me fala de energia de sucesso, de crescimento, autoestima de vocês elevada, vocês recebendo convites, conhecendo pessoas novas, lugares novos. Para muitos que estão tentando comprar ou vender algum imóvel, essa possibilidade chega para vocês. E para quem prestou concurso também, notícias ligadas a essa questão vai trazer aí uma certa agitação para o final de semana.
0: Daqui a pouco a gente volta com signos de Sagitário, Capricórnio, Aquário e Peixes.
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5: A humorista Fafi Siqueira revelou que terminou seu relacionamento de 10 anos com a diretora teatral Fernanda Lorenzoni. As duas se separaram em fevereiro deste ano, mas continuaram amigas e convivendo com o mesmo círculo de amizade.

0: musical Forever Young e ao longo dos anos sempre trataram abertamente da diferença de 35 anos entre elas.
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0: Ventura FM, sua rádio mais perto de você, aqui na tarde da Ventura FM. Seguimos com o Tamo Junto Ventura e a nossa quinta esotérica e as previsões de cada signo. Nós já falamos aqui de quase todos. Falta Sagitário, Capricórnio, Aquário e Peixes. E a gente vai, Fabi, para as previsões para você do signo de Sagitário. Sagitário, nascidos do dia 22 de novembro a 21 de dezembro.
1: Olha só, muito positivo aqui para questões profissionais e financeiras. Para você de Sagitário, vem uma vitória aí. Depois de um período de lutas e batalhas, a carta da cruz traz a energia das boas vitórias. A carta dos livros no centro da tiragem informa que algo ligado ao setor profissional chega para vocês aí, meus amores. A carta do sol com os peixes do lado traz um final de semana com muita fluidez, muita prosperidade aí para vocês, mas muito trabalho também. Então eu vejo vocês numa certa agitação, mas colhendo frutos, tá? De algum projeto, de algum trabalho aí que vocês vêm desenvolvendo. Cuidado com essa agitação, mais uma vez, sempre que aparece a carta do chicote, com uma carta de comunicação do lado, traz esse alerta pra gente, cuidado com o que fala, cuidado com agir por impulso, tá? É, usar termos impulsivos, né, para que nenhuma energia de estresse ou discussão aí se apresente para vocês. Aqui fala de novidades, boas notícias, notícias de gravidez, inclusive. Olha, chegando para vocês aí esse final de semana, pode ser de vocês mesmo ou de pessoas próximas aí, pessoas da família. Eu vejo comemorações, tá? Aqui também me fala de alguém que saiu dos caminhos de vocês, tentando se reaproximar novamente, mas eu vejo que é alguém que pisou na bola com vocês, tá? Então, cuidado para não voltar aí para algum ambiente que já te adoeceu, que já te feriu. Para quem aguarda situações ligadas a inventário, aposentadorias, né, dinheiro que estava travado, final de semana traz boas notícias ligadas a essa questão. Convites inesperados também tende a chegar para vocês aí esse final de semana.
0: Muito bem, agora as previsões para você do signo de Aquário. Nascidos do dia 21 de janeiro a 19 de fevereiro.
1: As previsões. Capricórnio.
0: Ah, eu falei errado? Pode me cortar antes, sabia? Ah, é verdade, Capricórnio. Eu já ia pular você, Capricórnio. Você, como assim? Pulou meu signo? Eu quero saber a previsão pro meu final de semana. Capricórnio, nascidos do dia 22 de dezembro a 20 de janeiro.
1: Olha só, oportunidades grandiosas para você de Capricórnio, para quem está com causas na justiça. Movimentações referente a essa questão chega aí para vocês. Oportunidades de mudança também. Eu vejo muitos se mudando de casa, ou comprando, ou vendendo uma, tá? Aqui também me fala de uma nova fase de vida, uma virada de sorte chegando aí para vocês, após um período de decepções, após um período de vocês tristinhos, se lamentando aí por uma perda, uma virada de sorte chega para vocês aí esse final de semana. Eu vejo muitos aqui se reconstruindo. Para quem está solteiro, um novo amor cruza os caminhos de vocês aí esse final de semana. Portanto, fiquem atentos aí, né, à sua volta, porque eu vejo vocês aí numa possibilidade muito grande para os solteiros, tá bom, meus amores? De encontrar alguém novo aí, alguém que vem realmente na mesma vibe, na mesma energia que vocês, tá? Aqui me fala também para quem aguarda situações ligadas a algo, passaporte principalmente, tá? Divórcios, chega boas notícias aí que vão trazer comemoração e dando início a uma nova fase de vida. Eu vejo muitos aqui conhecendo, se juntando a um grupo de pessoas onde vocês vão ter muitas ideias, um grupo de pessoas que vai trazer aí pros caminhos de vocês novas possibilidades de crescimento, energia de reconstrução e boas oportunidades chegando aí também para você de Capricórnio.
0: Agora sim é Aquário. Agora sim, as previsões para Aquário, nascidos no dia 21 de janeiro a 19 de fevereiro, penúltimo signo do horóscopo Ventura, aqui do Tamo Junto.
1: Bom, aqui para você de Aquário, eu vejo vocês tendo sim alguma chateação com alguém próximo aí, tá? Ou alguém se metendo na relação de vocês, ou o próprio parceiro aí de vocês, de alguma forma, trazendo uma energia de decepção, tá bom, meus amores? Então aí, usem a cautela, usem a sabedoria para resolver essa questão aí da melhor forma, né, possível. Caminhos abertos para novas possibilidades, tá? Para os solteiros, aí, então tem caminhos abertos, tem novas, novas possibilidades de parcerias também chegando aí para vocês. Finalização de alguns conflitos, a carta da âncora confirma estabilidade chegando. Então, para quem tá conhecendo alguém, tá em dúvida, tá? Eu vejo que essa pessoa tá disposta a se abrir, sim, em relação a vocês, tá? Mas eu vejo as coisas acontecendo de forma bem lenta. Então, cuidado com o excesso de controle, cuidado com excesso de pressão aí, tá? Para que essa pessoa aí não se sinta pressionada e acabe se afastando. Os caminhos estão abertos para novas possibilidades. Eu vejo muitos de vocês aí também conhecendo um lugar novo, um lugar que vai trazer novas possibilidades aí para os caminhos de vocês. E para muitos aqui tem pedido de namoro ou Opa! Pedido de casamento chegando aí também esse final de semana.
0: E agora sim nós vamos para o último signo do nosso horóscopo Ventura, que é o signo de Peixes. As previsões para você, nativo do signo de Peixes.
1: Uau, novidades chegando aí pra você de Peixes. A carta da cegonha traz essa energia de movimentação, novidades aí, né? Pra muitos aqui recebendo uma proposta nova de trabalho, tá? Pra outros aqui, fala de uma novidade sim no campo amoroso, alguém te convidando, alguém se aproximando, pode ser através de rede social, essa pessoa tentando de fato se aproximar aí de vocês, tá? Eu vejo vocês numa energia de um poder muito grande, de um sucesso, tá? Então, novas possibilidades acompanhado também de alguns olhares aí, de inveja. Então, também ter esse cuidado aí para não revelar os planos de vocês, né? Cuidado em quem confia aí, hein? Aqui também me fala da finalização de algum problema, tá? Para você que teve algum problema ligado a uma energia de fofoca ou um problema no ambiente profissional, aqui fala de uma reviravolta acontecendo nessa situação. Para você que tem se sentindo injustiçado aí diante de alguma situação que chateou vocês, o final de semana traz a finalização dessa questão e eu vejo vocês se sentindo honrados, tá bom, meus amores? Seja numa relação familiar, seja num relacionamento ou até mesmo no ambiente de trabalho. Uma energia de vitórias após um período de perdas e desgastes.
0: Muito bem, esse foi o nosso Horóscopo Ventura e daqui a pouco a gente volta com as perguntinhas aqui pra Fabi.
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0: tarde dessa rádio mais perto de você. Eu sou do Matheus e Cauã com Ana Castela. Pessoal participando aqui no nosso zap 3264-9090. Pessoal participando, tem par de ingressos do cinema, tem também pra você um combo do Molequinhos Burger, pequeno no nome, gigante no sabor. Tem aqui as perguntinhas pra Fabi. Fabi, vamos responder as últimas perguntas aqui?
1: Opa, vamos lá.
0: Olha, tem um ouvinte que está perguntando que ela gostaria de saber sobre ela e o marido. Eles estão trabalhando juntos no negócio próprio.
1: Olha, que legal.
0: Quer saber se vai dar certo, né? Marido e mulher trabalhando junto nesse negócio novo. Ela quer saber quais são as energias.
1: Tá, vamos lá.
0: Em volta disso. Deixa eu passar o nome em off para a Fabi.

0: Então, passei o nome aqui em off pra Fabi, a nossa ouvinte. Está agora num novo projeto, trabalhando com o marido, no negócio próprio. Quer saber das energias aí em volta desse novo projeto? Tem gente que fala que dá super certo trabalhar com marido e mulher, outros falam que não.
1: Olha, tende a dar certo sim, tá? Eu vejo as coisas fluindo muito bem diante desse negócio. Eu vejo muito trabalho, tá? Mas eu vejo você, um dos dois aí, tendo que baixar um pouquinho a bola, tá? Porque eu vejo que pode ser que vai dar algum tipo de atrito, saca? É, na hora de tomar decisões. Então, assim, o negócio, a carta da âncora confirma uma aliança que vai trazer fluidez, que vai trazer entrada de dinheiro, mas vai exigir que vocês entrem num acordo, tá? Na hora de tomar as decisões. Então tem tudo pra dar certo, sim. É um projeto que vai gerar uma certa agitação aí na família toda, né? Eu não sei o que é, mas aqui fala de uma energia de estabilidade chegando. É, vocês crescendo juntos, sim. Vocês tendo boas colheitas. É algo que vai trazer uma agitação, que vai exigir uma certa postura de um dos dois aí. Eu não sei qual que é o que gosta de mandar mais aí, tá? Pra que na hora de tomar as decisões aí referente a esse negócio, vocês entrem num acordo e não tente um fazer de um jeito e o outro fazer de outro. Superando esses obstáculos que podem acontecer, com certeza é algo que vai trazer crescimento, que vai trazer movimento e entrada de dinheiro sim, né? Já que estamos falando de um projeto de negócios, né? Que envolve dinheiro. A carta dos peixes confirma uma fluidez aí, vocês trabalhando bastante, né? Toma cuidado só para que na hora de tomar mesmo as decisões. Tem possibilidade de crescimento, vai dar certo sim, e volte para nos contar, né, Alê?
0: Exatamente, volta para contar que a gente gosta desse feedback. Tem uma outra ouvinte também falando com relação a profissional. Ela trabalha, mas o serviço, o salário dá só para pagar as contas. Não tem mais aquele ânimo. Está enviando currículos, faz entrevista, mas acaba sendo não efetivada. Faz entrevista, vai para uma próxima fase, mas não é chamada para outro emprego. Ela tem medo de sair e não conseguir um novo emprego durante o seguro-desemprego. O seguro. O que eu devo fazer? Devo seguir nesse emprego que eu estou, mesmo desanimada? Devo pedir a conta e esperar outro, que ela tá na procura? Vou passar o nome em off para Fabi. Então, nossa ouvinte, ela diz que trabalha, mas praticamente para pagar as contas, e infelizmente é a situação que a maioria das pessoas enfrentam, né?
1: Com certeza, gente. Não
0: é trabalhar
1: tá fácil
0: pra viver,
1: viu?
0: Viver para trabalhar. É complicado. Não tenho mais aquele ânimo. Tô enviando currículos, ela faz entrevistas, mas acaba não passando aí para ser efetivada em outro emprego.
1: Eu vejo aqui uma energia de passado travando você, tá? Então, se você já colocou alguma empresa aí na justiça, né? Pode ser que seja isso que esteja travando, tá bom, minha querida? Mas ainda assim, se tava no seu direito, né? Fala de vitórias chegando aqui pra você, tá? Mas vai exigir de um certo esforço. Então, assim, melhor pingar do que faltar, né? Então continue aí no que você está, mas já começa a se movimentar rumo a novas possibilidades, tá? Eu vejo alguma energia de passado travando você, pode ser situações ligadas à justiça, tá? Então você pode aí começar a procurar um outro, tá? Vem pra você, eu vejo uma energia de lentidão aqui, de demora, mas vem pra você uma vitória. Mas vai exigir que você se esforce um pouco mais, tá? Eu vejo você muito focada no desânimo, você muito focada no problema. Então é hora de você focar, buscar novos projetos, repaginar o seu currículo. Você pode também criar novos projetos para agregar, né, alguma situação que você pode fazer fora do trabalho também, que pode trazer para você bons frutos, tá? Vem uma energia de vitória para você. Eu vejo você conseguindo superar esse período aí que você vem enfrentando, mas eu vejo você tendo que dispor de um esforço grande. Então é hora de começar a se movimentar. Continue aí onde você está, para que você não fique desamparada, né, de alguma forma, mas já começa aí a idealizar, a buscar novos projetos, que a vitória será sua sim, tá? Eu vejo você mudando, vai sair dessa empresa que tá e vai para um outro ambiente de trabalho. Algo que vai, onde você vai se sentir mais valorizada. Mas para que essa questão chegue até você, é necessário que você se esforce um pouco mais. Tá bom, minha linda? Boa sorte aí pra você.
0: É isso aí, boa sorte pra você, minha querida. Faltando 9 minutos para as 4, eu volto já com sorteios.
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0: Fernando Ventura nas últimas participações aqui com você, que mandou sua mensagem, participou do sorteio que tem já já, as perguntinhas, infelizmente não dá tempo de atender todas, mas todo mundo concorre, né, Fabi? Concorre, todo mundo pode ter a sua pergunta respondida através do Instagram da Fabi ou até mesmo numa consultoria completa.
1: Exatamente, a consultoria completa, ela traz uma visão mais ampla aí sobre todos os setores da sua vida, né? 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
1: Com certeza. Lê, deixa eu aproveitar para agradecer os organizadores lá da Quinta-feira do Agricultor de Borebi, que eu tive a honra de ser convidada para expor os meus produtos. Uma festa linda, super bem organizada. Gostaria de agradecer aí o pessoal que me convidou e já me convidaram para as outras também. Muito obrigada aos organizadores da Quinta-feira do Agricultor, que aconteceu domingo passado lá em Borebi. Gratidão imensa.
0: E em breve a Fabi estará de novo por lá, viu, Borebi?
1: É, já tem novidades aí no ar, então a galera me recebeu super bem. Mais uma vez, muito obrigada. O pessoal de toda a região sempre me convidando, sempre me recebendo muito bem. Eu fico muito feliz. Obrigada mais uma vez.
0: Fabi, até quinta-feira que vem.
1: Até, Ale. Grande beijo e até a quinta.
0: É isso aí, na nossa quinta-feira tem sempre a Quinta Esotérica com a nossa amiga taróloga Fabi Marques. E para todo mundo que participa, tem sorteio. Ventura! Tá valendo para você aqui, ouvinte Ventura, par de ingressos pro CM Cinemas. E quem fatura aqui com a gente é o Ronaldo. Ronaldo Oliveira Santos, final do telefone do Ronaldo é 8549. Ronaldo Oliveira Santos, parabéns para você, Ronaldo. Faturou par de ingressos do cinema, só passar aqui na Rádio Ventura, retirar o seu par de ingressos. 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Molequinhos Burger aqui com a gente e quem fatura esse lanche do Molequinhos é a Mari Silva. Parabéns pra você, Mari. Mari Silva, final do telefone da Mari é o 0482, faturou esse lanche delicioso do Molequinhos Burger. Parabéns pra você, Mari. A gente vai entrar em contato com você aí, passar todas as informações para você retirar hoje o seu lanche do Molequinhos Burger. Parabéns. E assim a gente encerra o Tamo Junto de hoje. Eu, Alessandra Libanori, tô ficando por aqui. Já, já tem meu amigo Castelo e o Sertanejo Bom Demais. E claro, tem a última de hoje aqui, o Som do Jeito Moleque. Tchau, gente. Até amanhã. Todo mundo

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1: Boa tarde, seguimos com mais informações e um homem foi preso em flagrante na manhã desta quarta-feira em Queiroz, suspeito de agredir a companheira e guardar R$18.400 em notas falsas dentro de casa. A polícia militar atendeu a ocorrência após a vítima denunciar ter sido agredida e também ameaçada com uma arma de fogo pelo companheiro. Durante a abordagem e a vistoria na residência do casal, os policiais encontraram parte do dinheiro dentro de uma almofada do sofá e outra quantia guardada em uma mala. Ao todo, foram apreendidas 92 cédulas falsas com valor nominal de R$200. Na mesma inspeção, os agentes localizaram uma arma de fogo escondida no telhado da lavanderia do imóvel. O homem foi encaminhado para a delegacia da Polícia Civil em Queiroz, onde permaneceu preso à disposição da justiça.
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0: Vem comigo.
4: Acelera.
0: Segura.
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0: E vamos pegar descendo porque subindo é contramão.
2: É de amargar.
0: Aqui não.
2: Aqui não, Tatuzinho.
0: Aqui não, Tatu, aqui é cimentado.
2: Não acredito.
0: Porque aqui nós não toma mel, aqui nós mastiga bem.
2: Não acredito.
0: Tô falando.
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0: Mais bruto que trator CBT sem freio.
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0: Sistema é bruto, o laço é curto e a pegada é forte.
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0: Vem comigo. Estamos iniciando os nossos trabalhos.
4: No estilo.
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0: Sai do mato, velho.
4: Vai na água, capivara, que lá vem bala.
0: Tá tudo certo aí? Tudo certo, mas nada resolvido?
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0: Aqui continua daquele jeito. Mata alto pra carpita, abaixo pra roçar e tá seco pra queimar.
4: Acelera.
0: Eu tô fedido, Maricota? Hoje eu tô fedido? Tô sentindo um cheiro estranho. Eu tô fedido?
2: Até que não tá fedido não, tio Castelo.
0: Entendi. Portanto, eu não tá fedido. Sou bruto, mas sou cheiroso.
2: Tio Castelo, você tá ficando gordo, hein?
0: Eu?
2: Você tá bem gordão, hein?
0: Você tá bem atrevido, hein?
2: Ô, tio Cris, toca Jorge Mateus.
0: Só por desaforo eu não vou tocar, não.
2: Nossa, que piada sem graça.
0: Não é piada, não. Você não obedece, Maricota. Você não vem na cadeirinha.
2: Já sou moça, tio Cris.
0: Não é moça ainda, não. Você crescer mais um pouquinho, ficar moça, uma moça linda, o que que o tio Castelo vai fazer com seu namorado?
2: Você vai dar uma pizza nele.
0: Vai apanhar igual uma vaca na horta.
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0: É.
2: É pra acabar.
0: Eita lasqueira.
2: Eita lasqueira.
0: O pé da goiabeira. Tarde, meu vizinho de cerca. Esconde, esconde, Guilherme Benuto.

0: Saudade Intrusa. Aqui na Aventura, Yasmin Santos, Cleiton e Romário. Esconde, esconde. Guilherme Benuto. A Helena tá ouvindo lá em Barra Bonita. Alô, Helena. Obrigado pelo carinho da audiência. Mariana. Guilherme Prata. Alô, Agudos. Forte abraço, Guilherme. Mais simples que painel de Jeep. Você que tá no sítio, na fazenda, você que tá na cidade, tá na lida. Muito obrigado pelo carinho da sua audiência. Estamos ao vivo, quase finalzinho da lida. Acelera. Se você subir em duas lajotas, colocar na beira do muro da sua casa, dar uma espiadinha, você já vai enxergar sexta-feira. Acelera. É quinta, quase sexta. Finalzinho da tarde. Estamos ao vivo. O programa vai até às 7.
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0: Tô desconfiando que essa trilha aqui não é minha, não, hein? Eita lasqueira. É a nova trilha. Aí bonito, hein? Eu vou lá, mas já volto. O intervalo é rápido.
1: Até breve, calma.
0: Não sai daí, não, meu vizinho, sir.
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17: O nome dela é Flash, hein?

0: você foi atriz. Atriz demais. Bruno Rosa e Murilo Huff. Lucas e Igor, Flash.
1: Castelo, fala blá blá blá.
0: Blá blá blá.
1: De novo.
0: Chega.
1: Ai, que chato.
0: É de amargar.
1: É de amargar.
0: É só por Deus um caminhão cheio de anjo. Como é que tá o palito?
1: Ah, tá bem acabado.
0: E o tio Ceboso?
1: Ah, tá bem acabado.
0: Esse tá mesmo. Só o pó da rabiola. E que, como é que tá o Gustavo?
1: Ah, tá bem acabado.
0: E o Gui?
1: Ah, tá bem acabado.
0: Vamos pegar?
1: Vamos pegar o porco, tio Castelo.
0: Será que chove? Será que eu apertei a vinheta errada aqui? Então tem que falar isso.
1: Ô tio Cris, toca Jorge Mateus.
0: Não vou tocar.
1: Não acredito.
0: Você não obedece?
1: Ai, que chato.
0: Tá vendo? E agora?
1: E agora, tio Cris?
0: Agora eu vou mandar um alô pro seu avô, Bastião.
1: Nossa, que picareta.
0: O Bastião tá se recuperando. Segunda-feira, segunda ele tá de volta. Segunda-feira o velho Bastião tá de volta.
1: Não acredito.
0: Nem eu, Maricota.
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0: Cristiano Castelhano. 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

0: aqui na Aventura. Maiara e Maraíza, 90-10. Mil Objetivos, Kleber e Cauã, Matheus e Cauã, saudade boa.
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0: A inconfundível Lauana Prado. CDs e livros. E ainda preciso te encontrar. Fred e Fabrício, você não cuidou.
1: Cristiano Castelhano, é ação em estado bruto.
0: 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Aqui é cimentado. Ei!
2: Ei, calma!
0: Zezé de Camargo, seu Luciano. Irmão da Lua, amigo das estrelas. Escuta aí pra você ver.

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1: Muito boa tarde. Um jovem de 18 anos foi preso suspeito por tráfico de drogas na noite de terça-feira em Santa Cruz do Rio Pardo. De acordo com a Polícia Militar Rodoviária, a prisão ocorreu durante a Operação Impacto. Policiais abordaram um carro com placas do Paraguai e durante a vistoria localizaram um fundo falso no veículo. No compartimento secreto, a equipe encontrou 87 tabletes de haxixe, que somaram mais de 10 quilos da droga. A polícia, o suspeito confessou que pegou o entorpecente em Coronel Sapucaia, no Mato Grosso do Sul, e que o entregaria na cidade de São Paulo. Ele foi encaminhado para a Delegacia da Polícia Federal de Marília, onde foi preso em flagrante e permaneceu à disposição da justiça. A droga e o veículo foram apreendidos.
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5: 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Tá tudo certo aí, meu vizinho de cerca? 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Aqui continua daquele jeito, matar alto pra carpita, baixo pra roçar e tá seco pra queimar.
4: Um estilo inconfundível.
5: Quinta, 20 de agosto.
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0: agora, moda sofrida, doída, pra arrebentar o peito na cerca dele me farpado. Bruno Marrone, agora. Teve ainda Mariana Fagundes, Geninho, que é um todo tatuado, pra capotar a Kombi, meu vizinho de certo. É de amargar. 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

0: Jorge Mateus, essa é minha preferida da dupla Jorge Mateus, é a sua também? Versão ao vivo, duas metades, cabeceira, cabeceira, cabeceira essa música. Eita lasqueira no pé da goiabeira. Teve ainda o Sagro Boy, o mundão esquisito, tá esquisito mesmo. Eita lasqueira. 5h28, daqui a pouco tem o Mete Bala. 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
1: Cristiano Castelhano, do Castelo. E o sertanejo bom demais.
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0: Zé Trovão. Jades e Jadson.

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0: Country Beat. Teodoro Sampaio. Se ela me largar.
1: É mais uma dó.
0: Christian Ralph. Saudade. Patrícia Manoela. Vai pra NASA. Deus é muito bom. É bom demais. Luan Santana.
2: Cristiano Castelhano. Aqui o sistema é bruto.
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0: Mais um clássico da música sertaneja aqui na Aventura. Você ouviu Evidências?
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0: Chitãozinho e Chororó. Teve ainda Chãozinho e Alessandro, de Paulo e Paulino, Amor de Trem.
1: Cristiano Castelhano, é ação em estado bruto.
0: Aqui não, Tatu, aqui é cimentar.
1: Acelera.
0: Bota no peito, senão eu deito. João Paulo e Daniel, dia de visita, cabeceira essa música aí, escuta aí pra você ver.

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1: Olá, muito boa tarde. Vamos agora com o nosso plantão de polícia nesta quinta-feira. A Polícia Civil de Lençóis Paulista, com o apoio da Guarda Civil Municipal, prendeu 3 pessoas em flagrante pelo crime de tráfico de drogas e associação para o tráfico durante uma operação realizada na noite desta quarta-feira em uma adega em Lençóis Paulista. 2 desses presos são o casal de proprietários do estabelecimento. A terceira detida foi a funcionária. A ação ocorreu após investigações apontarem que este comércio era conduzido e utilizado para comercialização de drogas. A quantia de R$13.500 em espécie de origem ilícita foi apreendida. Segundo o delegado Luiz Cláudio Massa, durante o cumprimento do mandado na rua Luiz Biral, na Vila Luiz Zilo, os policiais e os guardas civis localizaram cocaína, maconha e crack, além do dinheiro. O delegado acrescentou que o estabelecimento está localizado em frente a uma praça pública frequentada diariamente por crianças, adolescentes e famílias. Circunstâncias que tornava ainda mais grave a notícia de que o local venha sendo utilizado pela mercância ilícita de drogas. Os 3 tentaram fugir e resistiram à abordagem, mas foram contidos, autuados e depois foram encaminhados à cadeia, onde permanecem presos à disposição da justiça. O motociclista morreu na noite desta quarta-feira após sofrer um grave acidente na Avenida Netinho Prado, em Jaú. A ocorrência foi registrada no sentido bairro Centro, nas proximidades de uma madeireira. Segundo a Polícia Militar, o caso é tratado inicialmente como acidente de trânsito. A Polícia Científica esteve no local para realizar a perícia e reunir elementos que possam ajudar a esclarecer as circunstâncias. A dinâmica do acidente ainda é desconhecida. A vítima morreu ainda no local. Até o momento, a identidade do motociclista não havia sido divulgada pelas autoridades. E a Polícia Militar prendeu em flagrante um homem por violência doméstica após ele agredir a ex-companheira e tirar o filho do casal dos braços dela em Agudos. A ocorrência foi registrada na região central da cidade na última segunda-feira e envolveu um menino de apenas 1 ano de idade. Os policiais militares pertencentes ao 4º Batalhão de Caçadores foram acionados pelo Centro de Operações da Polícia Militar, o Copom, e encontraram uma mãe em via pública indicando que a criança havia sido levada pelo agressor, seu ex-companheiro. Diante da situação, os policiais iniciaram imediatamente as diligências para localizar o homem e garantir a segurança do bebê. Pouco tempo depois, o pai do menino foi localizado em outra via da cidade com ele no colo. O homem foi detido e o filho retirado de situação de risco. A ocorrência foi apresentada na Delegacia de Defesa da Mulher de Bauru, onde a prisão em flagrante foi ratificada. O homem permaneceu preso e ficou à disposição da justiça.
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11: Gelou aí?
12: Sim.
13: Calma que aqui você não passa frio.

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7: Cristiano Castelhano, o furacão do Centro-Oeste Paulista.
0: Boa noite, bandeiro. Boa noite, bandeiro. Boa noite, meu vizinho de cerca. Anoiteceu, mas ainda não escureceu. Começo de noite, fim de tarde. Hoje é quinta, dia 20 de agosto.
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0: Modão sim, modinha nunca.
7: Esse é o lema.
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0: meter um chifre no chão e sair arando. De acordo. Piazinho chega até a coçar o chifre no barranco. Moda sofrida, doída, milionário e o saudoso José Rico. Milionário Zé Rico. Agenda rabiscada. Bem-vinda, trio Parada Dura, Fuscão Preto. Eita lasqueira, não pega bebeira. É que amargar. Manda um alô pro Palito, Guilherme. Meu grande amigo, o Heitor, lá da cidade de Pratânia. Porque é junto dos bons que a gente fica melhor. Acelera. A Aline também tá ouvindo. A Bruna, Bruna Martins, falou aqui também. Pra Helena e a Mariana, lá de Barra Bonita. Eu vou lá, mas já volto.
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1: 3, 2,

0: Panela velha. Panela velha. Faz comida boa. Sérgio Reis aqui na Aventura. E vem do Acidente de Amor com Gil e Geno, a indicação da Gláucia, lá da cidade de Bariri.
1: Engatilhou, Castelo? Então mete bala.
0: Alô, Bariri. Boa noite. Mete bala, valendo convites pro cinema. Tem um par de convites. Parceria Aventura FM e CM Cinemas, Quinta do Cinema. E tem também o sorteio de uma baguete, mais um refrigerante da Parada Gourmet, que fica na nova rodoviária. A Parada Gourmet fica na nova rodoviária de Lençóis Paulista. Então gasta a sua internet comigo. Desce o Bahia. Forte abraço, parceiro. Alô, Silva. Mr. Silva.
2: Boa tarde, Vitor FM. Boa tarde, Castelo. Mr. Silva. Por favor, toca o modão aí de Sérgio Reis para ouvir aqui no Açaí 1. Passa meu nome no sorteio aí. Valeu? Beijo no seu coração.
0: Acho que eu li o seu pensamento, Mr. Silva. Acabei de tocar. Tchau, obrigado. O nome já tá aqui, viu? Já tá participando.
3: Fala, Castelhano. Boa tarde pra todos da rádio. Boa tarde, abençoada pra nós. Gatilhou, mete bala. Toma uma pra nós aí do saudoso Tião Carreiro. Qualquer uma deles é boa. Um abraço pro Marcão da Lançaria da NASA. Um abraço pra Neuza Rosa, pro Gato. Lá da Chacrinha Feliz Recanto, Manos. Um abraço pra todos.
0: Forte abraço, parceiro. Gilson Aguiar, meu grande amigo Gilson, forte abraço. Alô, Kleber, boa noite.
4: Muito boa tarde, Castelo. Ótima quinta aí. Toca no sorteio e toca no Dia Giovanni pra nós aí.
0: Tchau, obrigado. Forte abraço.
4: Tchau, obrigado.
5: Alô, Castelo, boa tarde. Aqui, ó, Finha, filho do Alisson. Nós tá na escuta aqui. Toca o modão pra nós. Franguinho na panela, engatilhou, Castelo, então mete bala.
0: Abraço, Rafinha, tchau, obrigado.
6: Boa tarde, Castelo, boa tarde a todos vocês aí da rádio. Põe uma música que tá na programação e eu quero participar do sorteio, tá bom?
0: Fechou, tchau, obrigado. Cleiton, forte abraço. Vanessa Nogueira, boa noite, minha vizinha de cerca.
7: Boa noite, Castelo. Manda um modão pra todos os ouvintes, pra toda a família Estopo, pra todos os operadores de grua, todo o pessoal lá do Posto Tigrão, pessoal da Eletromax, pra todos vocês aí da Rádio Ventura FM. Tchau, obrigado.
0: Tchau, obrigado. Dona Benedita de São Manuel também tá ouvindo. Alô, Elcinho, boa noite.
8: Boa noite, meu Castelo, beleza, meu irmão? Como você tá? Tranquilo? Eu é o Elcinho. Manda um modão pra gente aqui. Tá o Gil, o Manadeiro, o Noel, o pessoal do Rachinha, o Jonas, o Marcelo Biral, do Soares, o Francis Mar, o Dr. Gilson, o Pascolati, e o pessoal de Buribi, né? Marquinhos, Oi Verde, beleza? Também tem um Borginha, o João Ventura, beleza, meu irmão? Tamo juntos aqui, um abraço.
0: Forte Deus abraço. Abençoe. Tchau, obrigado. 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
9: 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Boa tarde, Castelo. Já anoiteceu, mas ainda não escureceu. Queremos pedir um som aí do Gustavo Lima. Toca pra nós, vagabundo. Tá bom? Mandar pra minha mulher, a ela, e pra todos os ouvintes da Rádio Ventura. E coloca meu nome no sorteio. Tchau, fechou. Obrigado.
0: Tchau, obrigado. O Wellington também tá ouvindo. Forte abraço. O Wellington Acácio. Gasta sua internet comigo.
10: Boa noite, Castelo. Ô, Castelo, vê se você dá tempo de você tocar uma música pra nós aí. Toca alguma do Lourenço e Lorival. Tá? Toca, escolhe aí alguma do Lourenço e Lorival, bem bonita aí. Toca pra nós e ofereça pra minha amiga Norma. Tá bom? E pra todos que estão ligadinhos aí. Mete bala, Castelo. Tchau, obrigado.
0: Tchau, obrigado.
11: Boa noite, Castelo. Aqui é o Tom. Do Virgílio Rocha.
0: Boa noite, parceiro.
11: Toca com a do escada do Chico Rei Paraná pra nós aí, oferecer pra todo mundo que tá ouvindo. E coloca meu nome no sorteio. Tchau, obrigado.
0: Tchau, obrigado.
12: Boa noite, Castelo. Boa noite, Venturas. A Ronina de Curibi. Eu queria ver a música do Vieira e Vieirinha, Garça Branca, oferecer pra ele. Da Tapera, o Marizão e o Marquinhos Pirueiro. Engatilhou, mete bala. Obrigado, Castelo.
0: Eu que agradeço. Tchau, obrigado.
1: 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Então mete bala.
0: Mandou pro Alisson. Alô, Alisson. Lá da cidade de Torrinha. O Geraldo Jordão também tá ouvindo. Quem tá ouvindo? O Hilário do Varejão também tá ouvindo. Quem tá ouvindo em Jaú? A Nádia. Alô, Nádia, boa noite, parceira. Tamo junto.
13: Fala, Castelo, boa tarde. Manda um modão pra nós aí. Escolta de Vagalumes, oferecer diretamente pro seu Luiz, trabalha lá na pedreira de Avase, o Alminho Bão. Lembra ele, ô seu Luiz, amanhã nós temos uma consultinha lá com o Sérgio, hein? Falou, tchau, obrigado.
0: Tchau, obrigado. Não gravou nada. Alô, Patrícia, boa noite.
14: Boa noite, Castelo. Meu nome é Patrícia, quero participar do sorteio. Tchau, obrigado.
0: Tchau, obrigado.
15: Alô, boa noite, Ventura. Tô aqui escutando a programação. Toca uma música do Tião Carreiro pra mim, coloca o nome do sorteio. Tchau, obrigado.
0: Tchau, obrigado.
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0: Franguinho na Panela. Franguinho na... Guilherme Santiago aqui na Aventura. Power vai, power vai, zói. Aí tasqueira no pé da goiabeira. Rodão cabeceira, Guilherme Santiago. TV ainda Lourenço Lorival, sem desiste amor. Gasta sua internet comigo, tá valendo? Valendo uma baguete, mais um refrigerante da Parada Gourmet, que fica lá na nova estação rodoviária de Lençóis Paulista. Uma baguete e um refrigerante. É um absurdo essa baguete de costela. É um absurdo de boa. Uma delícia. Participa aí. Grava um áudio. 3264-9090. Tem par de convites pro cinema. Quinta do Cinema, parceria Aventura FM e CM Cinemas. André Pereira, boa noite. Obrigado pelo carinho da audiência. Alô, Zafani.
1: Boa noite, Castelo. Boa noite, Ventura. Zafani do projeto Preservando a Natureza. Ventura FM e projeto Preservando a Natureza, contribuindo para um planeta melhor. Toca aquele modão para nós aí, Castelo. Tamo junto, meu amigo.
0: Tamo junto, parceiro. Uhul.
2: Boa noite, Castelo. Tudo bem? Aqui é Renata.
0: Oi, Renata.
2: Manda uma música aí do Rick Renner. Quero participar do sorteio. Gatilhou? Mete bala. Chama.
0: Chama. Tchau, obrigado.
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9: Boa noite, Castelhano. Tudo bem, Castelhano? Gostaria de participar do sorteio. Quero que você toque uma música bem bonita aí pra nós. Cabelo louro para oferecer pra todos que estão escutando aqui das Nações. A minha filha Maria Vitória, com meu esposo Heleno. Pra você e pra toda a sua família, Castelhano. Tchau e obrigado. E pro Ceará que trabalha no PHD.
8: Tchau, obrigado.
10: Castelo, toca uma música do Pedro dos Ventos e da Estrada pra mim. Eu quero participar do sorteio. Valeu.
8: Tchau, obrigado.
11: Boa noite. Aqui é a Monique. Eu gostaria de pedir uma música, Hiperfoco. Eu gostaria de participar do sorteio da Parada Gourmet.
8: Tchau, obrigado.
12: Fala, Castelo. Boa noite, meu filho. Tá bom? Acabou que o velho respeitado é o save. Hoje tem Corinthians, hein? Toca um modão aí pra nós.
8: Tem Corinthians. Eita, forte abraço, parceiro. Tchau, obrigado.
13: Boa noite, Castelo. Tudo bem? Toca aquele modão lá que... O fio de cabelo no meu paletó. Quero participar do sorteio. Chama, engatilhou, mete bala.
8: Tchau. Tchau, tchau, obrigado.
14: Boa noite, Castelo. Tudo bom, Castelo? Toca uma música pra nós aí do Gustavo Lima. Quero participar do sorteio, hein? Gatilhou, mete bala.
8: Tchau, obrigado. Alô, Gilson Tempestade. Forte abraço, meu irmão.
15: Olá, boa noite. Eu me chamo Aline. Eu gostaria de pedir uma música. É Boate Azul. E também queria participar do sorteio da Parada Gourmet.
8: Tchau, obrigado.
16: Boa noite, Castelo. Aqui é a Diane. Quero participar do sorteio. E um abraço pro pessoal da Parada Gourmet. Boa noite.
8: Boa noite.
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0: obrigado.
1: Tchau, obrigado.
2: Boa noite, Castelo. Gostaria de ouvir Chico Rei Paraná. Quem será seu outro amor? Eunide aqui do Monte Azul.
1: Fazer o sorteio? Quem ganhou? Vamos começar com o par de, do par de convites pro cinema. Com dois convites, né? Um par de convites pro cinema Semicinemas, Inventura FM e a Quinta do Cinema. Quem ganhou foi a Aline Desidério de Souza. Aline Desidério de Souza, o telefone dela, o final do telefone, 3905. 3905, Aline ganhou um par de convites pro cinema. Quem ganhou a baguete, mais um refrigerante da Parada Gourmet? Foi o Rafael Ferrari. Rafael Ferrari, final do telefone 1491. 1491. Estamos encerrando os nossos trabalhos.
3: Acelera.
1: Agradecendo mais uma vez o carinho da sua audiência.
3: Cristiano Castelhano, o furacão do Centro-Oeste Paulista.
1: Segura.
3: Castelo, segura essa emoção.
1: Vamos pegar descendo porque subida é contramão.
3: Acelera.
1: Ótima noite pra você. Fica com Deus. Uma noite abençoada. Até amanhã. Tchau, obrigado.

0: Brasília, 19 horas. Está no ar a Voz do Brasil. As notícias do governo federal que movimentaram o país no dia de hoje.
1: Olá, boa noite.
0: Boa noite para você que nos acompanha em todo o país.
1: Quinta-feira, 20 de agosto de 2026.
0: Vamos aos destaques do dia.
1: Estratégia brasileira para inteligência artificial.
0: Ações incluem a compra de um supercomputador para processamento de IA, formação de profissionais e transferência de tecnologia.
1: Transferência eletrônica de veículos.
0: Nova resolução estabelece regras para a operação digital de compra e venda de carros.
1: E vamos saber mais sobre a atualização da lei seca com o secretário nacional de trânsito, Adroaldo Catão.
2: Prevê a possibilidade de certificar os chamados drogômetros, equipamentos para aferir a presença de outras substâncias que estão no momento da abordagem atrapalhando a capacidade psicomotora e impedindo direção mais segura.
0: Setor elétrico se prepara para efeitos do El Niño.
1: A atuação quer dar mais segurança ao sistema. Luciana Colares de Holanda.
3: Para aumentar a segurança do sistema, o Comitê de Monitoramento do Setor Elétrico aprovou a antecipação de 1,8 gigawatts de capacidade.
0: E você vai saber como escolher eletrodomésticos e eletrônicos mais econômicos para a sua casa.
1: Na apresentação da Voz do Brasil, Luciana Vasconcelos e Luciano Seixas.
0: E acompanhe a gente ao vivo, acesse radiogov.ebc.com.br ou canal Gov na sua TV aberta.
1: Um supercomputador para desenvolver inteligência artificial em grande escala.
0: Além de parcerias com outros países para capacitação e desenvolvimento dessa tecnologia.
1: Ações anunciadas hoje que fazem parte do Plano Brasileiro de Inteligência Artificial.
4: Entre as ações anunciadas nesta quinta-feira está a aquisição por meio de

0: edital competitivo de um supercomputador para treinar modelos e desenvolver inteligência artificial em larga escala. O equipamento vai alcançar cerca de 7.200 petaflops, ou seja, será capaz de fazer cerca de 7,2 quintilhões de operações matemáticas em apenas um segundo e deve figurar entre as 10 maiores máquinas do mundo em capacidade de processamento de IA. A ministra da Ciência, Tecnologia e Inovação, Luciana Santos, detalha o impacto da inteligência artificial na vida das pessoas.
1: Para que essa supercomputação? É para desenvolver vacinas e medicamentos. É para poder garantir antecipação das chuvas e secas. É para poder melhorar a produtividade da indústria brasileira. E em tudo isso, o IA vai nos ajudar. O supercomputador não serve apenas para fazer conta mais rápido. Ele serve para transformar problemas que levariam décadas para resolver coisas do dia a dia do povo brasileiro.
0: O supercomputador será instalado no Parque Tecnológico Augusto Severo, na Universidade Federal do Rio Grande do Norte. O estado foi escolhido devido ao grande potencial energético. A presidente do Conselho de Administração do Parque, Ângela Maria Paiva Cruz, explica o que a chegada do equipamento vai representar para a região.
2: A instalação do supercomputador no Rio Grande do Norte demonstra que a ciência brasileira se fortalece quando alcança diferentes territórios, mobiliza talentos e transforma conhecimento em oportunidades para a sociedade.
0: As ações integram o Plano Brasileiro de Inteligência Artificial. Também foi anunciado o início da estruturação de uma nuvem brasileira por meio de uma parceria entre os setores público e privado. O objetivo é criar uma alternativa nacional para armazenar e processar dados e sistemas, como explica Esther Dueck, ministra da Gestão e da Inovação em Serviços Públicos.
3: O serviço na nuvem ainda é prestado por uma empresa estrangeira. Tem uma chinesa e 5 americanas, mais ou menos. São 6 empresas no mundo que são capazes de operar um serviço de nuvem com todos os serviços que estão embutidos ali. O que a gente está fazendo aqui é que a gente quer criar uma capacidade nacional de fazer o serviço de nuvem.
0: Também foi anunciada cooperação tecnológica com empresas da China para desenvolver modelos de IA em língua portuguesa e capacitar 3 mil brasileiros em 5 anos. O Brasil fará ainda parceria com a Espanha para aumentar a capacidade brasileira de desenvolver chips. Reportagem Gabriela Noronha.
4: Atenção, motoristas de táxi e aplicativos interessados em comprar um carro.
5: O valor do financiamento para quem está cadastrado no Move Brasil aumentou de 150 para R$200 mil.
4: É o que determina a portaria publicada pelos Ministérios do Desenvolvimento, Indústria, Comércio e Serviços e do Ministério da Fazenda.
5: A nova portaria também inclui entre os veículos elegíveis os híbridos com diferentes combinações de fontes de energia, integrando motor elétrico e motor a combustão que utilize álcool, gasolina ou ambos.
4: A elevação do teto e a inclusão de outros veículos híbridos amplia a oferta, mantendo os critérios de sustentabilidade e eficiência energética, como explica Wallace Moreira, secretário de Desenvolvimento, Indústria, Inovação, Comércio e Serviços.
6: Atualizar esse valor para que os trabalhadores possam ter acesso a esses modelos de carros é fundamental. O taxista, ele consegue comprar um carro com preço acima de 150 mil e com descontos que ele tem, fica abaixo de 150. Como o programa, ele contabiliza o preço que está na nota fiscal, o trabalhador de aplicativo fica numa desvantagem. Isso corrige ali e contribui para que esses trabalhadores possam comprar esses carros. Os critérios para acessar o programa continuam os mesmos, assim como os critérios de habilitação ao programa também não alteram.
5: Para solicitar adesão ao programa, acesse movebrasil.sistema.gov.br.
4: E Luciano, quem pretende comprar ou vender um carro usado vai poder agora fazer todo o processo por meio digital.
5: Uma nova resolução do Conselho Nacional de Trânsito autoriza a transferência de veículos de forma 100% eletrônica.
4: O procedimento vai reunir em uma única plataforma a assinatura do documento, a quitação de débitos e pagamentos de taxas.
5: Outra novidade é a modalidade de transferência custodiada, quando a liberação de recursos fica condicionada aos requisitos da transação.
7: A norma cria três modalidades de transferência de propriedade: convencional, eletrônica e eletrônica custodiada. Na modalidade eletrônica, as etapas do processo poderão ser realizadas digitalmente com integração ao Renavam, desde que seja feita a vistoria do veículo, entre outras exigências previstas. Quando estiver disponível, comprador e vendedor poderão realizar em um mesmo fluxo eletrônico etapas como o registro da negociação, a assinatura eletrônica da transferência, a consulta e o pagamento de débitos e taxas dos DETRANs estaduais e a conclusão da mudança de propriedade. Já na modalidade de transferência eletrônica custodiada, será possível manter em custódia o valor da negociação do bem durante a operação. Atualmente, a transferência de propriedade já conta com instrumentos digitais. Com a nova resolução, foram estabelecidas as condições para integrar essas etapas em um fluxo eletrônico vinculado ao Renavam. As operações também ficarão mais seguras com requisitos de segurança definidos pela norma, como autenticação individual e multifator, rastreabilidade, trilhas de auditoria e mecanismos de prevenção e detecção de fraudes. Daniele Popov para a Voz do Brasil.
4: A fiscalização de trânsito poderá usar agora novos equipamentos para detectar, além do consumo de álcool, também o uso de drogas pelos motoristas.
5: A mesma resolução do Conselho Nacional de Trânsito que atualizou a Lei Seca estabeleceu ainda algumas mudanças nos procedimentos para testar os condutores.
4: Esse teste será feito em uma triagem inicial com equipamentos mais sensíveis e, em caso positivo, em uma segunda etapa com o bafômetro.
5: O secretário nacional de trânsito, Adroaldo Catão, conversou comigo e Mariana Jungmann mais cedo e explicou o que muda e o que permanece igual na fiscalização sobre o consumo de álcool e drogas. Acompanhe.
8: Secretário Adroaldo Catão, seja muito bem-vindo à Voz do Brasil. Vamos falar dessa atualização sobre as regras da Lei Seca, que foram aprovadas recentemente. O que o senhor destaca como mudanças mais importantes?
9: Olha, eu destaco dois pontos importantes. Primeiro, isso que você falou bem, é uma atualização, né? A Lei Seca está completando aí 18 anos de muito sucesso e era o momento de fazer algumas modificações no âmbito da resolução do contrato. Ou seja, tudo que está na lei, no Código de Trânsito, permanece, tá? O que a gente fez foi atualizar alguns procedimentos. Aí eu destaco dois pontos. O primeiro é o seguinte: o cidadão que for abordado inicialmente, ele agora vai poder fazer uma espécie de pré-teste, uma triagem, né? Isso facilita também o trabalho dos policiais, dos agentes. Por quê? Porque o cidadão que vai fazer aquele teste inicial, ele somente se for detectado algum indício de álcool, né, nesse primeiro teste, é que ele vai ser encaminhado ao uso do etilômetro oficial, que é esse que vai gerar de fato uma eventual penalidade. Isso facilita o trabalho também das polícias, evita filas, né, congestionamentos. Esse é um tipo de procedimento que inclusive algumas polícias já utilizam, tá? Mas isso não estava previsto na norma, isso gerava alguma insegurança jurídica. Então a gente fez essa atualização, que é justamente para dar segurança jurídica tanto para o cidadão quanto para o agente. Isso também permite que haja um tempo, né, entre o primeiro teste e um eventual segundo teste, para aqueles casos que muitas vezes geravam inclusive algumas manchetes sensacionalistas na imprensa, dizer assim: olha, o cidadão usou enxaguante bucal, vai aparecer álcool na boca. E a gente sabe que não é bem assim, porque esse álcool ele não permanece na boca muito tempo. Então o tempo entre fazer um primeiro teste e um segundo será suficiente para tirar qualquer dúvida, né? Porque o objetivo, obviamente, da Lei Seca não é pegar quem usa enxaguante bucal, mas sim quem bebeu e está dirigindo e, portanto, pode ter a sua capacidade de dirigir alterada. E o segundo ponto que eu destaco é a previsão dos equipamentos que têm sido chamados popularmente de drogômetros, né? Que são equipamentos que visam a detectar o uso de outras substâncias, que é a expressão que o Código de Trânsito utiliza. Tem o álcool e tem outras substâncias que também podem causar dependência e alteração da capacidade psicomotora. Então, a previsão desses equipamentos dá também segurança jurídica para que, a partir de agora, o Inmetro possa certificar esse tipo de equipamento, que a partir daí vai poder ser utilizado também nas operações Lei Seca para detectar não só o álcool, mas também essas outras substâncias que também levam levam a um risco, né? Dirigir tendo usado drogas ou usado esse tipo de substância, obviamente, leva a um risco à sociedade.
5: Secretário, as novas normas também prevêem que o agente de fiscalização deverá registrar pelo menos 2 sinais observados que confirmem a alteração da capacidade psicomotora do condutor. Antes, só o teste de alcoolemia era usado. Qual a importância desse registro adicional se já tem o bafômetro?
9: Não, na verdade, não é um registro adicional. É um ou outro. O que é que acontece? Você pode usar já era assim, tá? Isso é importante dizer. Hoje, já está previsto na lei que o agente, ele pode detectar comportamentos que mostrem que o cidadão está com seu comportamento alterado, né? Pelo uso de drogas ou álcool, mesmo que ele se recuse ao uso do bafômetro, do etilômetro ou, no caso agora, do chamado drogômetro. O que a resolução fez foi dar mais procedimento, mais clareza, para evitar contestações posteriores na justiça. Então, isso dá mais transparência também e aumenta a capacidade do Sistema Nacional de Trânsito de aferir esses dados, né? Isso também é muito importante. Então, é obrigatório agora que se coloque pelo menos 2 comportamentos alterados para que isso seja mais explicitado, mais transparente. Mas continua como é hoje. Basta o uso do etilômetro ou, no caso agora, quando houver o equipamento, o uso do chamado drogômetro. Essa situação acontece quando o agente, mesmo diante da recusa, detecta que há um comportamento claramente indicando o uso de álcool ou de outras substâncias.
8: E houve mudanças aí, secretário, em relação aos procedimentos quando o condutor se recusa a fazer o bafômetro ou continua como era antes, mesmo se recusando, ele vai sofrer as penalidades?
9: Continua exatamente como era antes, não mudou nada nisso aí, a lei continua valendo, tá? Não houve nenhuma modificação, ou seja, se o cidadão se recusar, seja ao usar o etilômetro ou outro equipamento, ele vai responder pela recusa, que é uma infração específica, que é aquela que lhe dá multa de quase R$3.000 e lhe submete a uma suspensão da sua CNH. Então, realmente é um procedimento que continua do jeito que está hoje, e o cidadão tem que saber que ele pode, obviamente, se recusar, mas se ele se recusar, ele está sujeito a esse tipo de infração. Lembrando que mesmo que ele se recuse, além de levar multa, se ele tiver com comportamentos que demonstrem que ele está embriagado ou sob uso de outras substâncias, também continua a responsabilidade do agente de, detectando que isso aconteceu, enquadrá-lo eventualmente, se for o caso, também como crime.
5: Então, secretário, não muda nada em relação às obrigações e direitos dos condutores, né? A resolução não estabelece nenhum novo tipo de infração, certo?
9: Certo, exatamente. Não muda a infração continua a mesma, a infração ela está prevista no Código de Trânsito. O que a resolução faz é isso, atualizar procedimentos, dar mais segurança jurídica e prever a possibilidade de certificar os chamados equipamentos drogômetros, os chamados drogômetros, equipamentos para aferir a presença de outras substâncias que estão no momento da abordagem atrapalhando a capacidade psicomotora do agente e impedindo a sua direção mais segura.
8: Muito bem, nós conversamos com Adroaldo Catão, secretário nacional de trânsito. Muito obrigada, secretário, por sua entrevista aqui à Voz do Brasil.
9: Eu que agradeço.
4: O fenômeno climático El Niño pode afetar diferentes áreas do país, com reflexo nas chuvas, na agricultura e até no abastecimento de energia.
5: Por isso, o setor elétrico também reforça o planejamento para se antecipar aos possíveis impactos do fenômeno e reforçar a segurança no fornecimento de energia.
4: As estratégias foram discutidas durante um evento promovido pela Agência Nacional de Energia Elétrica, ANEEL.
10: O risco de eventos climáticos extremos coloca o planejamento como uma das prioridades para o setor elétrico. A preocupação é reduzir os impactos de um possível El Niño intenso sobre o sistema, especialmente nas regiões mais vulneráveis, como explica Sandoval Feitosa, diretor-geral da Agência Nacional de Energia Elétrica, ANEEL.
11: Projeções internacionais da Administração Nacional Oceânica e Atmosférica dos Estados Unidos estimam elevada probabilidade, mais de 90%, de um El Niño muito forte para ocorrer entre outubro e dezembro de 2026, reforçando a necessidade de preparação antecipada.
10: Para aumentar a segurança do sistema, o Comitê de Monitoramento do Setor Elétrico aprovou a antecipação de 1,8 gigawatts de capacidade. Essa quantidade pode abastecer mais de 1,5 milhão de residências ou alimentar grandes complexos industriais e cidades de grande porte. As distribuidoras de energia planejam investir cerca de 20 bilhões de reais na modernização das redes, enquanto o Operador Nacional do Sistema Elétrico, ONS, lançou um portal para acompanhar diariamente a evolução do fenômeno. No norte, a ANEEL também antecipou recursos para a compra e a estocagem de combustível antes da redução do nível dos rios. Para o secretário nacional de Energia Elétrica do Ministério de Minas e Energia, João Daniel Cascalho, a atuação conjunta é fundamental para enfrentar o cenário.
12: É isso que fortalece o setor: atuação coordenada, preventiva, antecipada e com ações efetivas. Por isso que, quando eu vejo aqui um painel com geração, transmissão, distribuição, agência de águas, defesa civil, Agência Nacional de Energia Elétrica, eu vejo que é assim que a gente atua de uma forma coordenada com ações efetivas.
10: A articulação do Ministério de Minas e Energia com a ANEEL, a Agência Nacional de Águas e a Defesa Civil inclui ainda leilões de potência, monitoramento por satélite para prevenção e combate a queimadas e medidas relacionadas à vazão de Belo Monte. Reportagem Luciana Colares de Holanda.
5: Vamos continuar falando aí, Luciana, sobre energia, dessa vez dentro de casa, a economia dentro de casa.
4: Pois é, Luciana, na hora de comprar eletrodomésticos, por exemplo, existe uma etiqueta em formato de lâmpada nas cores preta e amarela.
5: É o selo Procel, uma referência para quem busca economia na conta de luz e mais eficiência energética.
4: Os detalhes você vai ouvir agora na reportagem de Márcia Fernandes.
13: O selo Procel de economia de energia ajuda a identificar produtos com maior eficiência energética. Ele é concedido aos equipamentos classificados pelo Inmetro na categoria A, que é a nota máxima concedida pelo Instituto, e indica aparelhos mais econômicos. Como explica o diretor do Departamento de Informações, Estudos e Eficiência Energética do Ministério de Minas e Energia, Sérgio Aire Moraes.
14: Uma espécie de medalha. Eu sei que, ao adquirir um determinado equipamento com o selo Procel, dentre todos os equipamentos classificados como A, ele é mais eficiente. Então, eu estou no topo da categoria. Então, cumpre esse papel de informar o cidadão que aquele determinado equipamento tem um reconhecimento, um mérito maior de eficiência.
13: O selo funciona como um indicativo para os consumidores que buscam economia na conta de luz. O biólogo Sinomar Fonseca foi com a família a uma loja em Brasília procurar uma geladeira e uma máquina de lavar e levou em conta o consumo de energia na hora da compra.
15: Eu sempre olho e tomo cuidado de entender, né, o que está sendo a mensagem que está sendo passada, e os selos, eles têm um indicativo, né, para mostrar esse consumo. Tento sempre escolher o melhor consumo.
13: Podem levar o selo outros produtos, como lâmpadas, ar-condicionado, ventilador, televisões e eletrodomésticos em geral. O selo Procel estende-se também às edificações, para indicar aquelas que oferecem melhor desempenho energético e economizam mais, como explica Sérgio Aire Moraes, do Ministério de Minas e Energia.
14: Ela tem que ser eficiente nos seus sistemas de iluminação, de ar-condicionado, e a própria estrutura envoltora da edificação, piso, parede, teto, elas têm que apresentar um melhor desempenho. Aí sim passa a ter uma autorização de exibir essa placa do selo Procel na entrada da edificação.
13: Antes de receberem o selo, os produtos passam por testes e avaliações técnicas em laboratórios. Vale lembrar que, além da diferença na conta de luz, produtos e edificações que trazem o selo Procel têm menores custos de operação e manutenção e contribuem para um uso mais racional dos recursos naturais, já que consomem menos energia para realizar a mesma função. Reportagem Márcia Fernandes.
5: Produtores rurais, pesquisadores e consumidores contam agora com uma plataforma para acompanhar preços de alimentos e previsão de safras.
4: A Companhia Nacional de Abastecimento, a Conab, lançou uma nova versão do Portal das Informações, que reúne em um único endereço mais de 80 painéis e serviços agropecuários.
5: O gerente de dados e inteligência da Conab, Herbert Filgueiras, explica o impacto dessa modernização do serviço.
16: A reformulação do portal nasceu assim, com o objetivo de democratizar o acesso aos dados e informações que a Conab produz, né? E às vezes esses dados ficavam pulverizados, né? E difícil de encontrar. A gente consolidou diferentes ambientes distintos, modernizamos as interfaces de acesso, com o objetivo de fortalecer o processo de governança da informação de dados, né?
4: Acesse a plataforma em portal de informações, tudo junto sem cedilha e tio, .conab.gov.br.
5: Celular, redes sociais e inteligência artificial já fazem parte da rotina de crianças e adolescentes.
4: E com tantos desafios no ambiente digital, professores também precisam estar preparados para orientar os estudantes sobre segurança, privacidade e uso responsável da tecnologia.
5: Uma formação gratuita e online oferece ferramentas para ajudar os educadores a levar esse debate para a sala de aula.
17: O uso excessivo de celulares, redes sociais e inteligência artificial por crianças e adolescentes desafia pais e professores. Para ajudar a orientar os jovens no mundo conectado, o Ministério da Educação e a SaferNet Brasil, com apoio do Governo do Reino Unido e da Meta, oferecem a segunda edição do curso gratuito Segurança e Cidadania Digital em Sala de Aula. A formação online é voltada para educadores das redes pública e privada. Com 40 horas, o curso aborda temas como tempo de tela, cyberbullying, proteção de dados e fake news, como explica a coordenadora-geral de Educação Digital do MEC, Ana Dalfabro.
18: Ele trata de temas sobre segurança e privacidade na internet. A gente sabe, né, a crescente violência que as crianças têm sofrido dentro do ambiente digital. Então, um curso super importante para esse público. Fala também sobre a necessidade de empatia, respeito nas redes, né, nessa convivência hoje dentro do mundo digital. Então, de fato, um curso muito útil para os professores hoje, dado o dia a dia deles em sala de aula. Curso todo online, os professores conseguem fazer no seu ritmo, né, na hora que funciona melhor para parar e conseguir se dedicar a uma formação. Então, bem mão na massa.
17: Para fazer o curso, acesse o site avamec.mec.gov.br, faça o login com sua conta gov.br e busque por Segurança e Cidadania Digital em Sala de Aula, segunda edição. Depois, basta clicar em inscrever-se e começar as aulas. Reportagem Gilberto Evangelista.
4: Profissionais que ainda não têm curso superior ou que possuem graduação em área diferente daquela que atuam podem concorrer a bolsas integrais de licenciatura pelo PRILEI, um programa de formação inicial e continuada de professores.
5: Podem concorrer também a bolsas integrais de licenciatura aqueles que tiveram bom desempenho no Enem.
4: As bolsas são oferecidas por universidades federais, estaduais e instituições privadas sem fins lucrativos que participam do programa.
5: Para aderir ao PRILEI, as instituições privadas de educação superior devem acessar o Sistema Integrado de Monitoramento, Execução e Controle em cimec.mec.gov.br.
4: E essas foram as notícias do Governo Federal.
5: Uma realização da Secretaria de Comunicação Social da Presidência da República.
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5: Fique agora com as notícias do Poder Judiciário e do Congresso Nacional. Boa noite.
4: Boa noite, até amanhã.
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21: STF encerra amanhã julgamento da denúncia contra ex-deputados estaduais Rodrigo Bacelar e TH Joias do Rio de Janeiro.
22: STJ reafirma que envio de pornografia pela internet pode configurar importunação sexual.
21: Caixa Econômica Federal vai ter de pagar horas extras à bancária que não era obrigada a registrar ponto.
22: Boa noite, eu sou o Arthur Filho.
21: E eu sou Walter Lima.
22: A primeira turma do Supremo Tribunal Federal aceitou denúncia contra o ex-presidente da Assembleia Legislativa do Rio, Rodrigo Bacelar, e o ex-deputado estadual Tiago Raimundo dos Santos Silva, conhecido como TH Joias.
21: O julgamento acontece em sessão virtual da primeira turma que termina amanhã, mas todos os votos já foram apresentados.
22: Eles são acusados de obstrução de investigação em um caso que envolve o vazamento de informações sigilosas da Operação Zargum, que investigava a atuação do Comando Vermelho e conexões com agentes públicos no Rio de Janeiro.
21: Bacelar e TH Joias são acusados de repassar informações sigilosas sobre a operação contra criminosos.
22: Crime de importunação sexual também pode ser praticado pela internet sem que haja contato direto.
21: Esse entendimento foi reafirmado pelo STJ. Fátima Uchoa.
23: Um homem enviou imagens íntimas a várias vítimas. Ele foi condenado por perseguição e importunação sexual a 4 anos e meio de reclusão em regime inicial semiaberto, mas o Tribunal de Justiça do Rio de Janeiro avaliou que o crime de importunação exigiria contato físico. No entanto, a 5ª turma do STJ restabeleceu a condenação do homem por entender que tal delito pode ser cometido por meio de recursos tecnológicos, sem que haja contato físico entre o criminoso e a vítima. Segundo o relator ministro Joel Ilan Paciornik, o crime de importunação sexual pode ser caracterizado pelo simples envio de fotos ou vídeos pornográficos sem o consentimento da vítima, o que foi verificado nessa ação penal.
22: A Caixa Econômica Federal vai ter de pagar horas extras a uma bancária que não era obrigada, por regra interna, a registrar o ponto.
21: A 7ª turma do TST decidiu que essa condição não afasta a obrigação da empresa de controlar a jornada. Samanta Flor.
24: A bancária afirmou que trabalhava das 8 da manhã às 8:30 da noite. A Caixa disse que ela cumpria jornada menor e que, por ser considerada funcionária que exerce um cargo de confiança, o registro de ponto era opcional. Mas o banco não apresentou os controles de jornada. Para a 7ª turma do TST, nessa situação, vale a suposição de que o horário informado pela trabalhadora é verdadeiro. A decisão foi unânime.
22: Justiça estabelece medidas para reforçar controle sobre mineração na APA do Tapajós, no Pará.
21: Decisão atende a pedidos feitos pelo Ministério Público Federal. Sabrine Menezes.
25: Com a sentença, se torna obrigatória a autorização prévia do ICMBio para iniciar o processo de lavra. Apenas o título minerário, concedido pela Agência Nacional de Mineração, não é mais suficiente. A Justiça também aprovou um acordo entre o MPF e o ICMBio que amplia a fiscalização e a proteção da unidade de conservação. A ação foi ajuizada pelo MPF em 2024, após identificar problemas na comunicação e na articulação entre os órgãos responsáveis pela regulação da mineração e pela proteção ambiental da APA.
22: Tribunal Superior Eleitoral proíbe Pablo Marçal de usar recursos oficiais para a campanha.
21: Decisão foi tomada na sessão desta quinta-feira e vale até o julgamento do mérito do registro de candidatura de Marçal. Guilherme Firmino tem mais informações.
26: O plenário do TSE deferiu tutela de urgência e proibiu Pablo Marçal de usar recursos públicos na campanha eleitoral. Marçal também foi vetado de participar da propaganda eleitoral gratuita no rádio e na televisão e de debates. No processo, o Ministério Público Eleitoral alega que Pablo está inelegível até 2032 e que não cumpriu o prazo mínimo de 6 meses de filiação ao PRTB para disputar as eleições. A decisão dessa quinta não antecipa o julgamento de registro de candidatura de Pablo Marçal, que ainda vai ser julgado pela Justiça.
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22: A você, uma boa noite.
21: E até amanhã.
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0: sou Humberto Pinheiro e estes são os destaques de hoje do Jornal do Senado, que começa agora. Aumento de acidentes com motociclistas de aplicativos gera resposta do Senado. 7 organizações internacionais vão acompanhar as eleições de outubro no Brasil. Projeto torna obrigatória a orientação vocacional para jovens em medidas socioeducativas. Boa noite. O número de acidentes envolvendo motociclistas em atividade profissional cresceu 34,92% entre 2023 e 2025, segundo dados do Ministério Público do Trabalho. Diante desse cenário, projetos em análise no Senado propõem mudanças nas regras da atividade, incluindo a adoção de seguros obrigatórios e alterações nas exigências para a obtenção da Carteira Nacional de Habilitação. O repórter Douglas Castilho traz os detalhes.
1: Elvis Macedo, garçom morador do Rio de Janeiro, se dirigia da Zona Sul Carioca à cidade vizinha Niterói quando a moto que o levava se chocou com um carro, causando traumatismo craniano e a ruptura do fêmur. Elvis relatou sua experiência e chamou atenção para a observação no hospital de casos semelhantes ao seu.
2: Eu fiquei numa ala onde havia mais ou menos umas 20 pessoas que tinham o mesmo problema que o meu, se acidentaram de moto. E eu acho que esse assunto das motos por aplicativo devem ser discutidos mais nos meios políticos, que deve haver algum tipo de lei.
1: A percepção de Elvis é amparada por dados do Ministério Público do Trabalho, que demonstram que o crescimento nas notificações de acidentes de trabalho com motos aumentou 34,92% entre os anos de 2023 e 2025. Diante desse cenário, senadores apresentaram nos últimos anos projetos de lei regulamentando a profissão e garantindo mais segurança aos motoristas. Um deles obriga as empresas de tecnologia a fornecerem seguro de acidentes pessoais para os seus entregadores. Outro texto prevê a necessidade de um motociclista ter sua carteira de habilitação com a observação de que exerce atividade remunerada, o que gera novas obrigações ao piloto. Ambos os projetos aguardam votação nas comissões.
0: Democratizar o acesso aos investimentos e incentivar o pequeno investidor são objetivos de projeto de lei pronto para ser votado na Comissão de Educação. De autoria da senadora Jussara Lima, do PSD do Piauí, a proposta cria a Semana Nacional do Pequeno Investidor, na segunda semana de outubro, com ações de educação financeira, como seminários, palestras e debates. Segundo o texto, a iniciativa busca ampliar o conhecimento sobre finanças pessoais e estimular decisões baseadas em informações confiáveis. Para o senador Flávio Arnes, do PSB do Paraná, a medida também pode contribuir para reduzir golpes contra pequenos investidores. E a Comissão de Constituição e Justiça analisa o projeto de lei que torna obrigatória a orientação vocacional para adolescentes que cumprem medidas socioeducativas. A proposta já recebeu parecer favorável na Comissão de Educação. A reportagem é de Bruno Lourenço.
3: O projeto de lei inclui testes de aptidões, interesses e habilidades nos programas de atendimento socioeducativo. A regra valerá tanto para jovens que cumprem medidas em regime de semi-liberdade, quanto para aqueles que se encontram internados. A proposta já passou pela Comissão de Educação e Cultura, quando a senadora Tereza Leitão, do PT de Pernambuco, destacou que a capacitação profissional é essencial para afastar os jovens do crime.
4: A escolarização e a profissionalização do adolescente em conflito com a lei são, portanto, pilares desse sistema, pois funcionam como instrumento de ressocialização e de construção de projetos de vida que afastem o jovem da reincidência infracional.
3: Depois da CCJ, o texto vai ao plenário do Senado.
0: Nas redes sociais, a liberdade de expressão convive diariamente com a circulação de informações falsas e discursos de ódio. Encontrar um equilíbrio entre garantir o direito de se manifestar e combater conteúdos que podem causar danos foi o desafio discutido pelos senadores na Comissão de Educação. Durante a audiência, foi apresentado o programa Senado Verifica, um canal de interação do Senado com o cidadão para checagem de informações publicadas em qualquer meio. meio de comunicação. Repórter Rodrigo Rezende.
5: O senador Paulo Paim, do PT do Rio Grande do Sul, afirmou que discutir limites para o conteúdo publicado nas redes sociais envolve também o debate sobre liberdade de expressão e censura.
6: Defendemos a liberdade de expressão, que é um direito fundamental. O que precisamos é de um ambiente em que as pessoas possam debater, divergir, defender suas posições, sem transformar o outro no inimigo.
5: Frederico Franco Alvim, representante da Assessoria Especial de Enfrentamento à Desinformação do Tribunal Superior Eleitoral, ressaltou que as redes sociais podem prejudicar a democracia ao destacar determinados temas em relação a outros.
7: O fato é que a gente também tem dentro das redes sociais uma realidade deturpada, porque a realidade, a complexidade da realidade não cabe num feed de rede social.
5: Maria Laura Soares e Silva, jovem senadora do estado do Rio de Janeiro, afirmou que a velocidade de mudança das tecnologias exige iniciativas rápidas.
8: A inteligência artificial, em questão de 2-3 anos, avançou de forma inexplicável. E hoje é um realismo surreal, onde você nem consegue mais identificar o que é verdade e o que não é.
5: Durante a audiência foi apresentado o programa Senado Verifica, um canal de interação do Senado com o cidadão, destinado à checagem de informações publicadas em qualquer meio de comunicação.
9: Eleições 2026.
0: O Tribunal Superior Eleitoral confirmou que pelo menos 7 organizações internacionais vão acompanhar as eleições de 2026 no Brasil. OEA, União Europeia e Parlaçu estão entre as entidades convidadas para acompanhar a preparação, a votação e a apuração. Repórter Pedro Pincer.
10: Foram convidadas oficialmente a Organização dos Estados Americanos, a União Europeia, a Liga dos Estados Árabes, a Rede dos Órgãos Jurisdicionais e de Administração Eleitoral dos Países de Língua Portuguesa, a União Interamericana de Organismos Eleitorais e a Rede Mundial de Justiça Eleitoral, além do Parlaçu. O presidente do TSE, ministro Nunes Marques, reafirmou a segurança e a credibilidade dos sistemas e dos processos eleitorais brasileiros.
11: O Brasil tornou-se, ao longo das últimas décadas, uma referência mundial na realização de eleições. A vanguarda entre as democracias representativas contemporâneas é resultado da contínua e paulatina construção de um processo eleitoral eficiente, ancorado em normativos modernos e em sistemas tecnológicos capazes de garantir a transparência, a segurança e a credibilidade das eleições.
10: Na prática, as missões de observação eleitoral são tidas como pilares de confiança pública. Os relatórios independentes produzidos pelas comitivas avaliam a integridade dos sistemas e o cumprimento da legislação, sugerindo melhorias contínuas.
0: E você conhece o termo afroconveniência? É quando uma pessoa branca se declara negra para obter algum tipo de vantagem, como reserva de vagas nas universidades, por exemplo. Mudanças na declaração de cor de candidatos desde a aprovação de cotas para campanhas reacenderam o debate sobre a afroconveniência no contexto eleitoral. Quem explica é a repórter Marcela Diniz.
12: Dados preliminares do Tribunal Superior Eleitoral mostram que as candidaturas negras são maioria nas eleições de 2026, representando 49,9% do total. O aumento do número de pessoas que se declaram pretas ou pardas pode estar relacionado à maior identificação racial. Mas essa autodeclaração nem sempre corresponde à experiência de sofrer racismo ou à percepção das desigualdades sociais relacionadas à raça. Nesse contexto, aparece o conceito de afroconveniência, usado para descrever casos em que uma pessoa se declara negra para obter benefícios de políticas afirmativas como as cotas raciais. O senador Paulo Paim, do PT do Rio Grande do Sul, lembra que desde a emenda constitucional 133 de 2024, os partidos políticos devem destinar no mínimo 30% de recursos dos fundos eleitoral e partidário para candidaturas de pessoas pretas e pardas. É aí que a afroconveniência aparece como estratégia de campanha.
13: Muitos que nunca se identificaram como negro passam a partir desse momento assumir uma negritude, entre aspas, para que eles tenham direito a um financiamento maior para sua campanha e também mais espaço na televisão. Você está tirando um percentual daqueles que realmente se sofreram o preconceito nesse país.
12: De 2022 a 2026, 786 candidatos mudaram sua declaração de cor junto ao TSE. A maioria transitou de branco para pardo.
0: Com edição de Paulo Groba e trabalhos técnicos de João Lira, o Jornal do Senado fica por aqui. Acompanhe agora as notícias da Câmara dos Deputados. Boa noite e até amanhã.

0: Projetos de lei ampliam o alcance do benefício de prestação continuada.
1: Comissões debatem limites para reajustes anuais nas alíquotas do IOF.
0: Parlamentares defendem políticas para combater a violência de gênero.
1: Boa noite. Carol D'Artora, do PT do Paraná, defende o avanço de proposta em debate na Câmara que criminaliza a misoginia. A deputada também apresentou projetos para ampliar o enfrentamento no ambiente digital, com punição a grupos organizados que financiam conteúdos de ódio contra as mulheres.
0: Carol D'Artora destaca que suas propostas também tratam da combinação entre misoginia e racismo nas redes sociais. A parlamentar afirma que esse recorte é necessário para proteger especialmente mulheres negras, mais expostas a crimes de ódio no ambiente digital.
1: A Lei Maria da Penha completou 20 anos em 7 de agosto. Jaque Rocha, do PT do Espírito Santo, considera que a legislação mudou o enfrentamento à violência contra as mulheres, ao criar mecanismos de proteção e ao responsabilizar os agressores.
0: De acordo com Jaque Rocha, a violência contra mulheres e meninas também ganhou novas formas, inclusive no ambiente digital. Por isso, a deputada defende a aprovação do projeto que criminaliza a misoginia como forma de ampliar a proteção contra discursos de ódio e violência.
1: Daniela do Vaguinho, do Republicanos do Rio de Janeiro, enaltece os 20 anos da Lei Maria da Penha. A deputada ressalta, porém, que os números de feminicídios e de casos de violência doméstica mostram que ainda há desafios a enfrentar.
0: Daniela do Vaguinho defende o fortalecimento da rede de proteção com mais delegacias especializadas, centros de atendimento e casas de acolhimento. Ela também destaca a importância da prevenção e da educação para evitar que a violência contra a mulher aconteça.
1: Maria do Rosário, do PT do Rio Grande do Sul, alerta para os riscos de violência e abuso contra crianças e adolescentes nas plataformas digitais. Ela defende o cumprimento do ECA digital e a responsabilização das empresas diante de conteúdos que estimulem violência e automutilação.
0: Maria do Rosário também apoia a suspensão das transmissões ao vivo da plataforma Discord no Brasil e afirma que é preciso fortalecer a proteção de crianças e adolescentes nas redes. Ela defende ainda o apoio às famílias e às escolas para prevenir esses riscos.
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3: Saúde.
1: A Câmara aprovou diretrizes para o atendimento no SUS de mulheres na menopausa. A repórter Paula Bittar acompanhou a votação.
4: A Comissão de Constituição e Justiça da Câmara aprovou uma proposta que cria diretrizes no Sistema Único de Saúde para a atenção integral à saúde de mulheres no climatério e na menopausa. O climatério é a transição entre a fase reprodutiva e a não reprodutiva da vida da mulher. Já a menopausa ocorre após 12 meses sem menstruação. Estudos do Ministério da Saúde mostram que o climatério está associado a sintomas físicos e psíquicos, como ondas de calor, distúrbios do sono, alterações do humor, osteoporose e maior risco cardiovascular. A relatora da medida na comissão, deputada Tabata Amaral, do PSB de São Paulo, ressaltou que aproximadamente 29 milhões de brasileiras estão no climatério, período de transição hormonal da mulher que pode começar por volta dos 40 anos, com casos também de menopausa precoce ainda antes disso. Ela destacou que, embora não seja uma doença, a menopausa pode afetar significativamente a saúde física, mental, sexual, metabólica e cardiovascular das mulheres, além de comprometer sua qualidade de vida, permanência no mercado de trabalho e geração de renda. A proposta aprovada estabelece que o SUS deve oferecer ações educativas e de conscientização, exames e medicamentos e atendimento integral e multiprofissional. O texto também prevê incentivo a pesquisas, produção de dados e monitoramento em parceria com estados e municípios. A proposta cria ainda o Dia Nacional de Conscientização sobre a Menopausa, a ser celebrado em 18 de outubro. O projeto, que cria diretrizes no SUS para a atenção integral à saúde de mulheres no climatério e na menopausa, pode seguir diretamente para o Senado, a menos que haja recurso para votação antes pelo plenário da Câmara. Da Rádio Câmara, de Brasília, Paula Bittar.
3: Direitos Humanos.
0: Benedita da Silva, do PT do Rio de Janeiro, defende medidas para combater o etarismo e pede que o envelhecimento não seja associado à perda de autonomia. Ela acredita que o preconceito se agrava quando combinado a fatores como gênero, raça, deficiência e condição social.
1: Benedita da Silva também propõe ações para promover um envelhecimento saudável, com mais acesso à saúde, cultura, esporte, educação e lazer. Ela sustenta que é preciso garantir não apenas mais anos de vida, mas qualidade de vida, participação social e respeito aos idosos.
3: Previdência.
0: Projeto de bacelar do PV da Bahia cria um auxílio transitório para o cuidador principal de pessoa que recebeu o benefício de prestação continuada. Pela proposta, o auxílio será pago por um ano no valor de meio salário mínimo após a interrupção do benefício com a morte do dependente.
1: Segundo bacelar, a medida busca amparar mães e cuidadores que deixaram o mercado de trabalho para se dedicar aos cuidados de familiares. O projeto também prevê o reconhecimento do período dedicado ao cuidado para fins de aposentadoria.
0: Heloísa Helena, da Rede do Rio de Janeiro, propõe a criação da Renda Universal de Cidadania para pessoas com deficiência, sem exigência de comprovação de renda. A ideia, segundo ela, é superar as limitações do benefício de prestação continuada e criar um modelo que fortaleça a proteção social.
5: Hoje no Brasil, infelizmente, para que se tenha acesso ao BPC, é preciso que a família não seja pobre, ela esteja à beira da miséria humana, por causa da vinculação a um quarto de salário. Então, nós entendemos que as pessoas que têm alguma deficiência, seja caracterizada como deficiência física, transtorno psíquico, mental, transtorno do espectro autista ou qualquer um outro, ele tenha direito a esse benefício.
1: Heloísa Helena conclui que a mudança pode ampliar a dignidade, a autonomia e a segurança econômica. Ela explica que, se aprovada, a renda básica de cidadania deve ser implementada de forma gradual e sustentável, como instrumento de apoio à sobrevivência e à inclusão social.
3: Justiça.
0: Lucas Redecker, do PSD do Rio Grande do Sul, afirma que novas investigações sobre fraudes no INSS reforçam suspeitas discutidas durante a comissão parlamentar de inquérito que apurou descontos indevidos de aposentados. O legislador critica a rejeição do relatório da CPI.
1: Lucas Redecker cobra a responsabilização dos envolvidos no esquema investigado, além da recuperação dos recursos desviados. O parlamentar avalia que, apesar de os aposentados terem sido ressarcidos, é necessário avançar nas punições para evitar a impunidade.
3: Trabalho.
0: A Câmara aprovou uma regulamentação para as profissões de agentes indígenas de saúde e de saneamento. A repórter Paula Bittar acompanhou a votação.
4: A Comissão de Constituição e Justiça da Câmara aprovou uma proposta que regulamenta as profissões de agente indígena de saúde e de agente indígena de saneamento. Segundo o texto aprovado, para exercer as funções, o profissional deverá ser indígena, residir na área da comunidade de atuação, ter idade mínima de 18 anos, dominar a língua da comunidade e conhecer os costumes e sistemas tradicionais de saúde do povo indígena. Será exigida ainda a conclusão do ensino fundamental e de curso de qualificação específico definido pelo Ministério da Saúde. O agente indígena de saúde atuará na prevenção de doenças e na promoção da saúde das populações indígenas. As ações serão domiciliares ou comunitárias, individuais ou coletivas, seguindo as diretrizes do SUS. Os agentes devem atuar para prevenir doenças, monitorar a saúde dos indígenas, prestar primeiros socorros e mobilizar as comunidades. Já o agente indígena de saneamento trabalhará com a mesma finalidade, atuando especificamente em saneamento básico e ambiental. Entre as atribuições dele estão o monitoramento e a manutenção de sistemas de saneamento e ações de saneamento para prevenir doenças. A relatora na comissão, deputada Lídice da Mata, do PSB da Bahia, ressaltou a relevância dessa proposta.
6: É um projeto que já estava aqui na comissão há algum tempo, que trata do reconhecimento dos agentes de saúde indígena. Esse é um projeto que diz respeito ao acesso à saúde da população, daqueles que mais precisam, especialmente da nossa população indígena. Tem interesse do Ministério da Saúde para que fosse aprovado, mas principalmente o interesse dessa casa em aprovar projetos que são projetos de origem nos nossos deputados.
4: A proposta que regulamenta as profissões de agente indígena de saúde e de agente indígena de saneamento já pode seguir ao Senado, a menos que haja recurso para votação antes pelo plenário da Câmara. Da Rádio Câmara, de Brasília, Paula Bittar.
3: Agricultura.
1: Zé Neto, do PT da Bahia, apresentou o projeto que amplia o acesso de cooperativas de agricultura familiar a financiamentos para a instalação de sistemas de geração de energia renovável. A proposta busca reduzir custos e estimular o uso de fontes como solar e eólica no campo.
7: O que nós queremos é, já existe o projeto 1228, que prevê 10% dos recursos do BNDES com juros bem plausíveis, para que esses juros mais baixos atendam os pequenos e microempreendedores do campo da agricultura familiar. E nós estamos estendendo isso com o nosso projeto, que é o projeto 3066, que ele visa exatamente trazer também para esse foco as cooperativas de agricultura familiar. Nós precisamos fortalecer as cooperativas.
0: De acordo com Zé Neto, o financiamento com juros mais baixos pode ampliar a geração de energia limpa no campo. Ele acredita que a medida pode beneficiar especialmente produtores das regiões norte e nordeste do país, onde há grande potencial para a geração de energia solar.
3: Economia.
1: Comissão da Câmara aprova projeto que limita aumentos do IOF. Entenda na reportagem de Silvia Munhato.
8: A Comissão de Desenvolvimento Econômico da Câmara aprovou projeto que fixa novos tetos para as alíquotas do Imposto sobre Operações Financeiras, o IOF, além de criar limites para eventuais aumentos de alíquotas. O deputado Maurício Marcon, do PL do Rio Grande do Sul, relator do texto, foi favorável à medida.
9: Sim, então o IOF, ele é o imposto regulatório, ele foi criado, né, para a gente ver o rastreio do dinheiro, mas não ser arrecadatório. E o governo hoje tem usado esse imposto para arrecadar. Então a gente coloca um limite nesses aumentos que o governo pode fazer, justamente para tentar trazer segurança jurídica para quem quer investir no Brasil.
8: Pela proposta, o aumento máximo anual do IOF sobre operações de crédito seria de 70%, para operações cambiais, de 100%. Na discussão do texto na comissão, o deputado Helder Salomão, do PT do Espírito Santo, foi contrário às mudanças, por entender que elas alterariam o cenário atual, resultando em perda de arrecadação sem uma necessária compensação. A proposta que fixa novos tetos para o IOF e cria limites para futuros aumentos será analisada agora pela Comissão de Finanças e Tributação. Da Rádio Câmara de Brasília, Silvia Munhato.
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3: Relações Exteriores.
0: Welter, do PT do Paraná, apoia o combate à disseminação de fake news, lembrando que a desinformação representa uma ameaça à democracia. O deputado também critica o que considera interferência externa no debate político e eleitoral brasileiro.
1: Ao fazer um balanço positivo da economia, Welter cita a geração de empregos, o controle da inflação, o aumento da renda e a redução das desigualdades. O parlamentar também menciona os investimentos do governo federal em saúde, educação e infraestrutura.
0: Jandira Fegali, do PCdoB do Rio de Janeiro, critica a postura do governo dos Estados Unidos em relação ao Brasil. Ela afirma que a retomada de uma política que busca subordinar a América do Sul aos interesses norte-americanos representa uma ameaça à soberania dos países da região.
1: Jandira Fegali alerta para possíveis interferências indevidas no processo eleitoral por meio das redes digitais, com questionamentos sobre as urnas eletrônicas. A parlamentar defende uma reação institucional que preserve a independência do Brasil e o funcionamento da democracia.
3: Meio ambiente.
0: Alguns métodos de alimentação de animais utilizados para produzir iguarias causam sofrimento aos bichos. Por isso, uma lei já sancionada pela Presidência da República, depois de aprovada nas comissões da Câmara, proíbe a produção e a sua comercialização no Brasil. Saiba mais na reportagem de Maria Neves.
14: Aprovado na Comissão de Constituição e Justiça da Câmara dos Deputados, o projeto que proíbe a produção e a venda de alimentos produzidos por meio de alimentação forçada de animais. Um exemplo de produto resultante da alimentação forçada de animais é o foie gras, nome dado ao fígado gordo de pato ou ganso, que é uma iguaria francesa. Como explica o deputado Áureo Ribeiro, do Solidariedade do Rio de Janeiro, que foi relator do texto em uma das comissões da Câmara, o processo pode causar doenças e levar à morte precoce do animal.
15: A alimentação forçada é uma prática extremamente cruel. Funciona com a introdução de tubos na garganta das aves para aumentar artificialmente o fígado do animal. Nós estudamos o tema e vimos que isso provoca sofrimento intenso e aumenta muito a mortalidade dessas aves.
14: Quem descumprir a nova lei pode receber como punição

0: Também ressalta que a proposta cria mecanismos de rastreamento dos recursos, prestação de contas e uso de conta bancária específica. O deputado argumenta que as medidas podem evitar desvios após auditorias apontarem irregularidades na aplicação do dinheiro.
1: Esporte. Luiz Lima, do Novo do Rio de Janeiro, comemora a aprovação de projeto que torna permanente a lei de incentivo ao esporte, eliminando a necessidade de renovação periódica do benefício fiscal. Com o autor da proposta, o deputado avalia que a medida dá mais estabilidade aos projetos esportivos.
2: A lei de incentivo do esporte é a oportunidade que a gente tem de empresas, pessoas jurídicas ou pessoas físicas, destinarem um percentual todo ano que pagaria em relação a tributo federal para o governo federal, puder destinar para entidades que pleiteiam a lei de incentivo junto ao Ministério do Esporte. Agora é perene, é para sempre. Há 20 anos a gente já tem a lei de incentivo do esporte em atividade no nosso país, e você garantir a perenidade igualando a cultura foi muito satisfatório para a política esportiva e para o brasileiro que gosta e ama esporte.
0: Luiz Lima ressalta que a lei de incentivo ao esporte beneficia projetos nas áreas competitiva, educacional, de inclusão e de reabilitação. Ele defende equiparar o percentual destinado por empresas, atualmente em 3%, ao previsto para o setor cultural,

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